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0: 16 graus. 88.

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5: 16 graus.
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2: 16 graus.

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4: 16 graus.

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13: 16 graus.

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disposto, não é? Ora, isso é que é necessário. Cá estamos então para o colocar ainda mais bem disposto. Convém, porque a boa disposição é importantíssima, é fundamental para andarmos todos muito melhor com a vida. Este é o ponto de encontro do último fim de semana de maio. Ai, o tempo passa tão a correr. Bom, mas para acalmar, vamos começar calmamente com Juanês e Minha Delicadez. Olha, até rimei. Vamos lá a isto.

0: Depois de David Carreira e também Daniela Mercury, a grande recordação desta senhora no topo do mundo, ficamos com a hipnoterapia e o Dr. Jorge Cosme.
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0: Ora, cá temos nós mais um momento de hipnoterapia, o Dr. Jorge Cosme. Doutor, seja muito bem-vindo, espero que esteja bem.
2: Olá, Helena, estou bem, felizmente, e espero também que a Helena, assim como todas aquelas pessoas que nos ouvem, também se encontrem bem, porque aquilo que é mais importante na nossa vida é nós estarmos bem.
0: Sem dúvida alguma. Então, doutor, hoje vamos falar num assunto polémico, penso que é de conhecimento de toda a gente, de uma mãe e de um padrasto que abandonou duas crianças pequeninas no meio de uma, chamemos de uma floresta, de um nada, abandonadas à sua própria sorte. O que é que o doutor tem a dizer? Esta senhora está no seu juízo perfeito? Precisa de ajuda, certamente, psicológica, psiquiátrica? Ou qual é a leitura que o doutor faz disto?
2: Olha, a leitura que eu faço, Helena, é um bocado aquela que está, digamos, consubstanciada na sua pergunta. Eu creio que o ato é um ato aparentemente inqualificável, assim à primeira vista. Acho que qualquer pessoa no seu perfeito juízo ficou completamente alterada, não é? Da forma como o ato em si é extremamente cruel e desumano. É óbvio que nós, pronto, durante estes dias subsequentes àquilo que aconteceu com os meninos, todo o mundo emitiu uma opinião sobre aquilo que aconteceu. Claro que a maior parte das opiniões que eu vi, que eu ouvi, que eu li, são opiniões muito emotivas, saem realmente mais do, eu não digo do coração, mas mais da garganta do que do cérebro. O ato é tão inqualificável, Helena, na minha perspectiva, que é óbvio que aquela senhora não se encontra de forma alguma num perfeito juízo. Acresce, na minha opinião, como é óbvio, que ela também, digamos que todo esse desequilíbrio é potenciado pelo parceiro que ela tem, porque segundo aquilo que eu li, ele realmente tem ali um comportamento que não deixa dúvidas nenhumas para nós percebermos que se calhar ele tem uma grande cota parte naquilo que aquela mulher fez aos filhos. Até porque, daquilo que eu li, Helena, a senhora era uma pessoa classificada pelos vizinhos como uma pessoa pacata, educada, reservada, e que até nas redes sociais não mostrava nenhuma exuberância, ao passo que o companheiro dela já não era bem assim.
0: Uhum. Sim, segundo aquilo que eu também li, o ex-marido, não é? Dizia que ela era meiga, mas que se mudou completamente. A pessoa pode se mudar por influências com quem vive?
2: Claro que sim, Helena. Isso será um processo que, em termos terapêuticos, nós teremos que direcionar para as características de tudo aquilo que é pessoa, do seu passado, porque eu não tenho a mínima dúvida que aquela pessoa é uma pessoa extremamente traumatizada também.
0: Mas eram dois filhos, não é? Por isso ela pode estar completamente apaixonada pelo companheiro, mas o que é certo é que são duas crianças.
2: Eu não considero que aquilo seja paixão. Eu não considero que aquilo seja paixão, Helena. Eu considero que aquilo seja mais mesmo uma perturbação mental momentânea, provavelmente. Agora, as causas, elas podem ser diversas. E eu posso estar aqui a falar e posso estar acertar na causa ou posso estar a passar completamente ao lado. Isto são daqueles casos, Helena, que se eu fosse mais jovem, provavelmente iria tentar entrar em contacto com a senhora e perceber realmente o que é que efetivamente a levou a fazer aquilo, porque muitas vezes a desorientação em termos mentais, Helena, ela é resultante momentaneamente, e nós estamos a falar momentaneamente, num espaço de tempo que pode ser mais curto ou mais longo, da capacidade de raciocinar corretamente. Porquê? Porque há uma parte do nosso cérebro que são duas coisinhas de tamanho mais ou menos duas ervilhas que se chamam as amígdalas cerebrais, e que são elas que são, digamos, o nosso sensor para aquilo que é o perigo ou para aquilo que não é perigo. Quando isso está completamente desregulado, que eu penso que seja o caso, é a pessoa, a parte frontal do nosso cérebro, que é aquela que planeia, que tem o juízo crítico, ela deixa de funcionar corretamente. E penso que seja isso, no fundo, aliado a outros fatores, mas... Para mim, Helena, é aquilo que eu me inclino numa primeira abordagem. Agora, isto não retira de maneira nenhuma que ela seja julgada e condenada por um ato que faz. Mas como eu lhe disse já num programa anterior, para se acabarem com as vítimas nós temos que acabar primeiro com os carrascos. E neste caso é a minha visão e a minha postura em relação àquilo que aconteceu, percebe? Porque estas crianças vão ficar traumatizadas para toda a vida, porque este trauma é muito profundo.
0: Obviamente.
2: É o trauma do abandono completo e da insegurança completa, onde felizmente teve um final feliz. Porque, Helena, se reparar, os meninos são acolhidos por uma família que lhes dá carinho e que lhes dá, e em certa medida, isso atenua um pouco, mas não vai de maneira nenhuma retirar aquilo que eles sentiram naquele momento e que é aquilo que vai ficar a perdurar sempre dentro deles, e é isso que tem que ser trabalhado numa fase posterior em termos de terapia e de acompanhamento psicológico.
0: Acho que o grande problema aqui foi a família que os acolheu, que o senhor era padeiro, não é? Não é, sim, a família com que eles estão.
2: Sim, mas isso, repara, há aqui um dado que a maior parte das pessoas não, talvez não entendam, mas se a Helena viu as imagens, há de reparar que a criança mais nova, quando está a brincar naquela mota, uhum, ele revela uma vontade muito grande e é assim, e os meninos acabam por estar a brincar, o que quer dizer que eles estão habituados, na minha perspectiva, a terem convívio
0: várias
2: com
0: pessoas,
2: muita gente diferente, percebe?
0: Uhum.
2: Porque se o trauma fosse muito mais, como é que eu ia dizer, impactante, e se as crianças fossem muito apegadas só aos pais, por exemplo, ou só à família, eles não tinham este comportamento. Não tinham esta abertura, não percebe? E isso não se verificou, felizmente, mas não quer dizer que aquela dor e aquela sensação de desamparo de não ter ninguém, isto numa criança de 3, salvo erro, ou de 5 e 7 anos, quer dizer, a mente delas ainda está completamente aberta, eles absorvem tudo.
0: Claro.
2: E isto é uma dor, é a dor mais impactante que existe, aliás. E só para terminar, Helena, depois se quiser fazer mais alguma questão pode colocar. Eu ainda há pouco tempo tive um seminário com o Dr. Gábor Maté, em que ele afirma que se nós não dermos abraços e colo a um bebê, se o alimentarmos só e se cuidarmos dele, mas não o abraçarmos, ele pode muito bem morrer. Porque esse laço, digamos, afetivo e até, digamos, ao nível, pronto, mental, das energias que passam dos progenitores para os filhos, é essencial. E isso foi aquilo que foi cortado, percebe, Helena? Embora fosse de uma fração pequena de tempo, mas foi e profundamente impactante.
0: Por isso as crianças depois também vão necessitar de ajuda psicológica, não é? Ou de uma hipnose daqui a uns tempos, porque são muito pequeninas.
2: Eu penso que sim, Helena, até porque, digamos, os franceses têm, nomeadamente, um hospital muito dedicado, já desde o século passado, no mínimo, que é a Salpêtrière, que se dedica muito a casos destes, e agora resta saber como é que a Segurança Social Francesa trata destes assuntos. Mas é como eu digo, para os meninos é importante, mas para a mãe também não deixa de o ser.
0: Obviamente.
2: Pelo menos para, cá está, ela poder criar uma nova vida e não cair neste tipo de desequilíbrios e até de lapsos, no fundo, de comportamento que revela, no fundo, que a nossa sociedade está doente.
0: Exatamente. Muito bem, doutor, eu fiquei esclarecida, certamente todas as pessoas que nos escutam também. Voltaremos para a semana com outro tema. Tchau,
2: certo, Helena.
0: Obrigada e tudo de bom.
2: Igualmente para si e para todos aqueles que nos ouvem, uma boa semana.
0: Igualmente, obrigado.
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0: Já sabe que se alguma vez precisar de algum conselho do Dr. Jorge Cosme, basta ligar ou enviar mensagem 917-22-6580. Agora vamos quase dançar. Cláudia Pascoal, oxalá que se sinta bem na nossa companhia. Se anda na estrada, boa viagem. Obrigada por andar connosco, sempre coladinha assim.

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1: Viva, seja bem-vindo a mais uma edição do Legalmente Falando. Connosco já temos a Paulo Lourenço, jurista que todas as semanas, neste mesmo horário, nos acompanha para esclarecer dúvidas remetidas pelos ouvintes. Primeira pergunta, e tem a ver com as intempéries e com este processo do comboio de tempestades que afetou principalmente esta região centro do país, entre Leiria até ao Médio Tejo e entrando na Beira Baixa. Durante a intempéria, o telhado de uma casa com garagem foi afetado. Após o ouvinte acionar o seguro, pediram-lhe o orçamento. Agora, a seguradora quer apenas assumir apenas a despesa de um telhado, que é o da garagem, e aproveitar essas telhas da garagem, que serão todas novas, colocando-as no telhado da casa. Ora, aqui é o proprietário não concorda e pergunta se isto é legal, pois os danos estéticos constam no seguro. Isto é um pouco confuso. O que é que se pode dizer em relação a esta situação, sabendo nós que há aqui parâmetros, digamos, especiais, não das seguradoras, mas do evento que ocorreu em Portugal?
2: Pois, enfim, a situação, tal como está configurada na lei, vamos primeiro definir qual é que é a regra geral. A regra geral é que quem causa danos e quem se constitui na obrigação de indemnizar tem que colocar as coisas no estado em que elas se encontravam antes de ter ocorrido o dano. Portanto, na verdade, aquilo que a pessoa tem direito a pedir é que o telhado fique nas mesmas condições que estava antes de ter sido atingido por essas intempéries.
1: Da garagem e da casa.
2: Da garagem e da casa. Naturalmente que não há nada que impossibilite que as telhas possam ser efetivamente reaproveitadas, desde que isso não desvalorize efetivamente a casa. Portanto, no fundo, o ponto fundamental é exatamente este. A casa tem que ficar na condição em que estava antes de ter sido atacada, chamemos-lhe assim, pela intempérie. Na verdade, se aquilo do ponto de vista estético, ainda por cima se o seguro tem alguma cobertura estética, se do ponto de vista estético, do ponto de vista da valorização do imóvel, se isso constitui, na verdade, um handicap, o nosso ouvinte terá todo o direito de exigir da seguradora que reponha na situação em que aquilo estava, sem que desvalorize e sem que prejudique esteticamente. Se a seguradora recusar, naturalmente que terá que pedir um relatório técnico, há um orçamento, etc., e no caso de não haver acordo, terá que ser depois pela via judicial. Mas a regra de ouro é de que quem se constitui na obrigação de indemnizar tem que colocar a coisa no estado em que ela se encontrava antes de ter sido causado o dano.
1: Falamos aqui da parte estética, por exemplo, ter um telhado a duas cores, com as por telhas de utilização,
2: exatamente,
1: com as telhas diferentes, portanto,
2: desvalorização. Exatamente, é isso mesmo.
1: Paulo, muito obrigado. Voltamos de hoje 8 dias com outra dúvida para outro esclarecimento.
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3: Mais uma dúvida esclarecida pelo Dr. Paulo Lourenço. Se tem alguma a colocar, faça o favor, 917-22-6580. É evidente que o Dr. Paulo Lourenço não pode responder a todas as pessoas ao mesmo tempo. Vamos ter que esperar, porque é respondido consoante ordem de chegada. No entanto, fica-se sempre com uma ideia do que se pode fazer, pode ou deve, se é legal ou não é legal. Então, para isso, 917-22-6580.
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3: Tem os cintos de segurança colocados? Então vamos lá arrancar para mais uma viagem, neste caso, musical.

0: Trigueirinha, é mesmo assim que se chama este trabalho de Chiaro. E é novinho, novinho. Agora vamos relaxar porque estivemos pelo menos a bater o pé.
1: Você lembra? Quando a sombra da morte se faz sobre o lar e arrebata um filho querido, de imediato nossos pensamentos se voltam para os pais. Como suportará a dor o coração materno? Como conseguirá ser forte o coração paterno? E quase sempre não são lembrados os irmãos daquele que partiu. Se são pequenos, crianças, parece que o conceito é de que para eles aquilo não é tão grave. Explica-se que o maninho fez uma viagem distante, foi ao encontro de Jesus, ou que se transformou numa estrela e está iluminando o céu, ou ainda, que está morando com seu anjo de guarda. No entanto, os laços que unem irmãos são por vezes muito fortes e levam crianças a pensar no irmãozinho, na irmãzinha, se perguntando: será que onde eles se encontram há brinquedos? O irmãozinho terá saudade do ursinho com que sempre brincava? Será que sente falta do seu cobertor quentinho, da chupeta, da mamadeira, da sua bicicleta? Talvez, pensando em coisas semelhantes, uma menina escreveu para a irmãzinha que morreu antes de completar 5 anos. Você lembra das pedrinhas que você pisou, que sentiu sob seus pezinhos e gostou? Você lembra das florzinhas

você regou, que você cheirou? Você lembra das estrelas, meu bem? Lembra da lua no poste da rua? Você olhou, achou tão bonita e se encantou. Lembra da maneira como via graça em meio à dor? Lembra a gargalhada que compartilhou e das revoltas todas que ela desmontou? Lembra das palavras que pronunciou? Você lembra, querida? Lembra a musiquinha que você cantou e de quantas letras e palavras você inventou? Lembra do café e do almoço servido com amor a todas as amiguinhas com seu avô? Lembra das lindas histórias que a vovó contou e das unhas todas que a mana pintou? Lembra de quantas horas passamos juntas? Lembra da casinha de bonecas que o papai montou e dos bons momentos que ela proporcionou? Lembra, meu bem, de quem cuidou de você? E de todo mundo que ajudou em casa, no hospital? Lembra na hora derradeira de quem beijou as suas bochechas, seu rostinho? De quem segurou as suas mãozinhas? Lembra da oração? Das lágrimas de dor? Será que elas fizeram mal a você? Mas já passou, não é mesmo? Era o riacho da nossa saudade transbordando pelos olhos, como uma cascata que parecia não ter fim. Lembra das brincadeiras que você gostava? Você lembra de brincar, meu amor? Lembra do castelo, querida, que você imaginou, que de tanto construirmos, tão real se tornou? Lembra da árvore de Natal, das luzinhas coloridas e coisa e tal? E da pazinha, do regador, da areia que peneirou? Lembra das conchinhas de tantos tamanhos que você juntou, colocou na sua cama e me mostrou? Pois é, eu lembro de tudo isso, meu bem. Lembro muito, esperando que as minhas lembranças cheguem ao seu coração e você lembre também. Isso faz bem para minha saudade. Também deve fazer bem para a sua. E eu espero que à noite, quando eu for dormir, eu consiga ir ao seu encontro e nos possamos novamente abraçar. Quem sabe possamos fazer juntas outra vez umas traquinagens. Possamos brincar entre as nuvens ou nos jardins do mundo espiritual. Sinto muito a sua falta, maninha.

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1: O Serviço de Finanças de Porto de Mós vai manter-se em funcionamento e deverá reforçar a equipa com novas contratações. A garantia foi dada pelo Presidente da Câmara de Porto de Mós, Jorge Vala, após uma reunião com a Secretária de Estado dos Assuntos Fiscais, Cláudia Duarte. A autarquia pretende ainda criar uma loja do cidadão junto ao mercado municipal, reunindo serviços como finanças, segurança social e equipa de registros e notariado apoiado. Está também a ser estudada a abertura diária do mercado municipal. O município de Nazaré recebe entre 31 de maio e 2 de junho o segundo caminho marítimo de Santiago à Vela, iniciativa promovida pela Estação Náutica da Comunidade Intermunicipal do Oeste e pelo Fórum Oceano, Associação da Economia do Mar. A travessia marítima reúne 20 veleiros de Portugal e Espanha, ligando Elva e Santiago de Compostela ao longo da costa portuguesa. Durante a passagem pela Nazaré, os participantes terão um programa de acolhimento com recepção oficial, visitas culturais e momentos institucionais. A partida da frota rumo à Figueira da Foz acontece na manhã do dia 2 de junho, antecedida por um desfile náutico ao largo da costa nazarena. Alunos do Externato Cooperativo da Bendita, Grupo de Geografia, em parceria com o Eco Escolas, vai promover a 3 de julho a 17ª edição da Marcha pelo Ambiente, uma iniciativa que irá percorrer as ruas da Vila da Bendita. A ação pretende sensibilizar a comunidade para as questões ambientais e para a necessidade de adoção de medidas urgentes no combate às alterações climáticas. Em declarações à Bendita FM, o aluno Leonardo Ferreira explicou os principais objetivos desta iniciativa, que este ano tem como tema a ação climática e a urgência de responder aos desafios ambientais.
2: Olá a todos. O planeta está a dar sinais e o momento de agir é agora. Este ano, a 17ª Marcha do Ambiente do Externato Cooperativo da Bendita tem como tema a ação climática e a urgência de responder aos desafios ambientais, realizando-se no dia 3 de junho, durante a manhã. As alterações climáticas afetam o nosso presente e o futuro das próximas gerações. Pequenas ações podem fazer grandes diferenças. Reduzir o desperdício, proteger a natureza e cuidar do nosso planeta. Junta-te a esta causa, porque não existe um planeta B. O futuro começa hoje.
1: A Marcha pelo Ambiente irá sair às ruas da Bendita a 3 de julho, entre as 10h30 e as 12h30. A Junta de Freguesia da Bendita promove a 1 de junho, à semelhança dos anos anteriores, diversas atividades dedicadas aos mais novos para celebrar o Dia Mundial da Criança. As atividades irão decorrer no Casal do Guerra, começam às 10h30, com a caminhada do Voo da Gralha, onde as crianças são convidadas a subir a serra numa manhã de convívio e contacto com a natureza. A festa continua às 12h30 com um piquenique e pelas 14 horas terá lugar o Teatro Pastilhas no Reino dos Sorrisos, promovendo animação e diversão para toda a família. A programação musical da Feira de São Bernardo em Alcobaça já foi divulgada em Diário da República e promete trazer alguns dos nomes mais conhecidos da música nacional e internacional ao evento. O cartaz inclui atuações de Daniela Mercury, Gypsy Kings, Ana Moura, Prof. Jam e do cantor português Nuno Ribeiro. A Feira de São Bernardo é um dos eventos mais emblemáticos do concelho de Alcobaça, atraindo todos os anos milhares de visitantes. As datas exatas dos concertos e o restante programa deverão ser anunciados em breve. Ponto final deste bloco informativo. 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
8: Já cá estamos então, depois de alguns minutinhos de uma pausa, voltamos para a nossa última hora e trazemos connosco o Dr. Fernando Figueiredo.
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8: Ora, cá estamos então para mais um Haja Saúde com o Dr. Fernando Figueiredo, a quem passa a cumprimentar. Doutor, seja muito bem-vindo.
10: Ora, as minhas saudações para quem me escuta.
8: Está quentinho, estamos no nosso mundo, não é? Porque o doutor nesse aspecto é igual a mim, ou eu igual ao doutor.
10: É isso.
8: E pronto, estamos muito bem. Doutor...
10: E estas nossas tendências de lagarto, não é?
8: Sim, sim.
10: Ou de osga, também não podem me chamar osga, que eu não fico nada.
8: Eu gosto mais do lagarto.
10: Não, é uma planta que as pessoas não gostam das orgas, mas elas são fabulosas, ajudam-nos a comer os insetos que são nefastos.
8: Ah, eu sei, mas eu detesto orgas. Arrepia-me toda.
10: E conseguindo o sol para nós é ótimo, não é?
8: É, exatamente. Então, orgas e lagartos à parte, vamos para o comentário da semana. E o que é que hoje o doutor nos traz?
10: Eu hoje trago polícias na rua.
8: Então.
10: É verdade. Olha, na saúde, por falta de médicos, têm-se reduzido os postos de atendimento. Ao que me parece, na polícia, e por falta destes, vão reduzir as esquadras.
8: Ah?
10: Por este andar, com a falta de polícias, se calhar também é preciso ligar para o 112 e aguardar com uma pulseira, quiçá, umas algemas de cores. Ora bem, já ouvi de vários governantes que é preciso polícias na rua, e que no dizer destes, mas isto em governos sucessivos, a presença deles dá segurança à população. Pelo tipo de infrações, não dará para perceber que a solução deste problema se resolve não é com polícias, mas sim com câmaras de vigilância, em que um só polícia consegue controlar 50 ou 100 locais ao mesmo tempo. E como diz o povo, sabendo os maleantes que possam estar a ser vigiados, e se as câmaras então estiverem em lugares escondidos, melhores ainda, não venham com a privacidade para maleantes, o guarda à vinha
8: é o medo,
10: não é o guarda.
8: É o medo, é verdade. Mas também, ó doutor, mas a maior parte das pessoas agora já não tem medo. Digo
10: pois, porque não têm medo, porque sabem que podem andar à vontade. Porque ainda se passa já, agora fica aqui mais uma outra parte. É que a polícia prende os indivíduos e no outro dia estão cá fora.
8: É verdade.
10: E por incrível que pareça, um terço da nossa população prisional está a aguardar julgamento.
8: Oh, doutor, certamente sofrem de claustrofobia, por isso não podem estar presos muito tempo.
10: É. Então, como estes nossos governantes acham que é muito necessário haver polícias na rua para mostrar... Eu vou-lhes dar uma sugestão, porque é que não contratam atores devidamente fardados? Olhem que há muitos amadores, e eles são mais baratos, e não precisam de cursos especiais. Porque eu sinto, acho que já chega de espetáculo. E acho que esta palhaçada governativa ultrapassa as veias da inteligência. É em todos os setores. É na polícia, nos tribunais. Até para pagarmos, hoje em dia temos que ir para a fila, nas finanças. Por conseguinte, quanto aos polícias, olha, atores, resolvem o problema e ficam todos contentes.
8: Pronto, pode ser que pegue. Enfim. Bom, Doutor, e agora vamos...
10: Antes de irmos para coisas sérias, é claro, eu venho sempre com uma informaçãozita para... Porque rir é o melhor remédio.
8: É evidente que sim. Doutor, e agora vamos falar de vitamina D. É através do sol que a vamos buscar.
10: Do sol, e repito, no sol, na hora crítica, sim, é que a vamos buscar. Porque estar ao sol fora que não haja a presença de ultravioletas, não a vamos buscar. E como ultravioletas faz mal, também à pele, não se deve apanhar mais que 5 a 10 minutos.
8: Uhum. Mas agora, a pergunta que se impõe é... Não é só o sol que nos faz ter carência de vitamina D, pois não?
10: Não, porque como eu já disse aqui, nós nos alimentos temos as vitaminas D mais que necessárias.
8: Uhum.
10: Não é preciso andar a tomar vitamina D se houver certos preceitos. E um deles está no intestino, porque a absorção dá-se do intestino.
8: Pronto, era isso mesmo que eu queria perguntar. Se os intestinos não funcionarem convenientemente, pode haver problemas de absorção?
10: Ah, já. Garantidamente a vitamina D vai faltar. Se, nesta altura em que estão a apanhar o sol para terem a vitamina D, comerem ali umas boas cervejolas em excesso, bastante fast food que não dá jeito nenhum para trabalhar e é muito mais fácil chegar ali e vai uma hamburgada. E depois, todos aqueles excessos de gorduras, todos aqueles fritos que possam estar ali, há de certeza absoluta vão causar problemas no fígado e depois logo, consequentemente, no intestino. E não há vitamina D.
8: Então o intestino tem que estar a funcionar convenientemente.
10: Isso é primordial, senão não se estão à absorção das vitaminas, porque elas são todas sempre através do intestino.
8: Muito bem. Eu acho que a maior parte das pessoas...
10: Mas é... Sim, sim. Mas a irritabilidade...
8: Sim.
10: Provoca alterações hepáticas, logo também provoca alterações no intestino. Mais uma vez, na tripa vamos ter um problema.
8: Ah, a irritabilidade? Quando a pessoa...
10: A ansiedade. Então, provoca alterações hepáticas. E um nódulo na tiroide, sobretudo nas mulheres, é muito frequente. Eu bato aqui muito nesta tecla, porque hoje em dia é um flagelo. Quem é medicina alopática não está a olhar, porque só atua-se com processos de intervenção cirúrgica. E isto pode ser tratado através da medicina natural, que é a reabsorção do nódulo.
8: Sim.
10: Eu falo muito nesta área, porque é muito importante para a saúde da mulher. A tireoide provoca estados de irritabilidade. A menopausa provoca estados de irritabilidade, sabem, se não for olhada.
8: Okay.
10: Por muita mulher, eu não tenho calor, vai tudo bem, não vai tudo mal.
8: Não tem paciência.
10: Por conseguinte, começa a haver aqui fenómenos de irritabilidade e outras coisas. E depois a vitamina D também não se vai fixar. Por conseguinte, a vitamina D, aliás, as outras vitaminas todas, esta situação é assim um bocadinho mais complexa que só por isto nós temos isto ou deixamos de ter ou vamos ter, não é?
8: Uhum. Conclusão, nós somos uma engrenagem e tudo tem que estar a funcionar convenientemente. É assim,
10: nós
8: não
10: é? É, nós somos um todo.
8: Exatamente.
10: Eu não consigo perceber como é que hoje em dia a alopatia não está a olhar para o todo e só olha para a doença. Isso é que me faz assim um bocado de confusão, não é?
8: Uhum.
10: Mas falta de vitamina D ou C, toma lá uma cápsula. Mas porquê é que ele tem falta de vitamina? Não se pergunta.
8: Pois.
10: Claro que eu sei que isto dá muito jeito aos laboratórios, não é? Eu não sou contra os fármacos, fico bem assente, mas sou contra a forma de procedimento que hoje em dia se está a fazer em tempos de medicina. Eu percebo que eles também não tenham tempo, coitados, em 10 minutos para ver o doente. Como é que eles podem fazer uma consulta como deve ser?
8: Bom, doutor, então sobre a vitamina D estamos conversados e agora, a pedido de várias pessoas... O doutor vai fazer o favor de voltar a falar sobre a pastinaca. Isto porque já se falou, não é? Mas há pessoas que não conseguiram entender muito bem. O que é este legume?
10: Ora bem, este legume é parecido com a cenoura.
8: Sim.
10: Nós vamos comer a raiz. Ela ultrapassa a cenoura. O seu paladar também é extremamente agradável.
8: É mais branquinha, não é?
10: É mais branquinha.
8: É.
10: Mas ela, em termos de alimento, é muitíssimo mais rica que a cenoura. Sobretudo no que toca ao fósforo, ao ferro, ao sódio, ao potássio e às vitaminas C e B1. Ela é rica em riboflavinas, muito mais que a cenoura. E por conseguinte, esse paladar, tem um paladar ligeiramente adocicado também. Ela é ótima para ajudar a tratar a água da cozedura da cenoura. Chama a atenção. Não usar a rama, porque a rama pode ser é tóxica. Já da cenoura, não. Aliás, a rama da cenoura, posso dizer que é excelente para tratar problemas prostáticos.
8: Uhum.
10: Nesta planta que estamos a falar, da pastinaga, ela é ótima para problemas respiratórios. Beber a água da cozedura da planta é ótima para cálculos renais, por conseguinte, e da bexiga. Ajuda a tratar amenorreias também. E, por conseguinte, eu acho que esta planta deve ser usada mais até que a cenoura, porque ela tem propriedades, de facto, alimentares muitíssimo melhores. Também posso dizer que cortar as rodelas, como se faz com a cenoura, e pôr açúcar amarelo ou mascavado ao mel, também é um excelente antitúxico. Trouxe esta planta há tempos e volto a repetir, porque, de facto, as pessoas desprezam esta planta.
8: Também não se vê muito, doutor.
10: Se calhar até no mercado até é mais barata que a cenoura.
8: Mas não se vê muito.
10: É porque assim tem propriedades alimentares muitíssimo boas.
8: E já agora é comum a todos os grupos sanguíneos?
10: E é comum a todos os grupos sanguíneos.
8: Muito bem, muito bem.
10: Cenoura.
8: Pastinaca. Pastinaca ou pastinaga?
10: Também é boa para problemas menstruais.
8: Sim.
10: Por conseguinte, sem ter o grande problema, porque mulheres às vezes têm problemas menstruais e depois têm problemas, as mulheres grávidas.
8: Não é abortiva.
10: Não é este o caso.
8: Pois.
10: Por conseguinte, pode ser consumido.
8: Muito bem. Bom, doutor, então e hoje estamos alimentados, não é? Mas acho que quer dizer mais qualquer coisinha, não é?
10: É verdade. Ora bem, há dias tivemos o Dia Mundial da Abelha e eu não posso ficar indiferente a este inseto.
8: Que é fundamental para a nossa sobrevivência.
10: É. E este inseto e os outros.
8: Sim.
10: E chama a atenção às câmaras que andam aí a pôr pesticidas pelas ruas para acabarem com as plantas, em lugar de as cortarem. E com isto estão a matar milhares de insetos. E quando eles acabarem, de certeza que nós não ficamos cá. Sobretudo este, que é de uma importância capital, inclusivamente para a nossa vida, em que muitas pessoas até tomam o pólen. Eu volto a referir aqui isto, que é muito importante. Tomam os pólenes para se desintoxicarem e para se fortificarem. E quando os respiram por nariz, ficam com crises tremendas. Vejam este contrassenso.
8: Uhum.
10: A única maneira de tratar isto só de uma maneira. O organismo está muito intoxicado. Só se trata com sal, mas não há outra maneira de acabar com estes problemas dos pólenes. Já agora, que estamos a falar da abelha, este inseto que tem uma capacidade de orientação como mais nenhum tem. Chegam as abelhas no seu trabalho, deslocam-se a mais de 600 metros de distância. Não há outro inseto que seja capaz de fazer isso. Aquelas que andam à procura de locais e prospectar locais onde haja pólenes para elas colherem, chegam a atingir 2 km de distância da sua colmeia. Este inseto que nos dá a geleia real, que é o alimento terapêutico por excelência para a mulher, eu posso afiançar, já tratei cangos, só com geleia real e argila. Dá para perceber a importância que este produto tem, que as abelhas nos dão. E já agora também fica aqui, um à parte, que às vezes há pessoas que desconhecem. Nós hoje temos um grande problema, que é com a vespa asiática. Mas a vespa asiática é maior que a abelha. A maneira de impedirmos que ela entre nas colmeias é pôr uns arames fininhos na entrada da colmeia, em que a abelha passa, porque é mais pequena, e
8: a vespa
10: não passa, não entra dentro da colmeia, não a estraga.
8: Uhum. É uma ideia, realmente. Elas não encolhem, tipo gato, é que o gato passa em todos os lados.
10: Pois, mas que eu saiba,
8: a vespa não.
10: A abelha passa,
8: sim, mas
10: e
8: a vespa
10: outra não consegue se encolher.
8: Ok, ok.
10: E como às vezes até fica presa depois ali nos arames, vêm os zangãos e matam-na.
8: Enfim, a natureza realmente sabe o que faz.
10: E nós só temos é que olhar para ela e tirar partido dela.
8: Exatamente. Muito bem, doutor. Então, vamos...
10: Por conseguinte, muitas abelhas, mas não sejam abelhudos.
8: Está certo. Está certíssimo. Bom, doutor, agora sim estamos mesmo alimentados, conversados para a semana a mais. Eu espero pelo doutor e desejo-lhe a continuação de uma boa semana, um bom fim de semana, uma boa semana, enfim, tudo de bom.
10: Tudo bom para mim, para si. Obrigado pela atenção dispensada. Saúde, sorte, alguns trocos no bolso.
8: E até para a semana,
10: se o engenho e arte nos permitir e a divina providência, cá estaremos outra vez.
8: Certíssimo. Até para a semana.
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0: Ainda temos praticamente mais meia hora para estar consigo, por isso há que aproveitar. Falta-nos ainda escutar a Linha Deco com a Isa Tudela, mas também as Crónicas da Isabel, com a Isabel Costa. E claro, muita música.
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0: Está calor, pois, embora estejamos ainda no final de maio, último fim de semana de maio, mas está um calor de verão. Bem, o verão também já não falta muito para chegar, mas enfim, estivemos assim uma onda quente. Pelo menos aqui em Portugal, agora se nos escuta no estrangeiro, não é? Um alô muito especial, que esteja quentinho também. Não há nada melhor do que o calorzinho, não é? No frio não se pode mexer uma mão, não se pode mexer um pé. Aqui é uma maravilha. Vamos ficar com a Isa Tudela e a Linha Deco.
1: Saudações a todos os consumidores que acompanham mais uma rubrica em parceria com a Deco Centro aqui na sua rádio. A DECO recebeu este ano largas dezenas de denúncias sobre a empresa de formação Jobiform. Esta empresa comercializa cursos de inglês e de outros conteúdos não curriculares nas escolas públicas. Aquilo que nos chegou relativamente aos relatos dos pais e educadores é que assinaram um contrato com vendedores desta empresa que no imediato exige aqui o pagamento de 90 euros de inscrição com mensalidades de cerca de 130 euros durante 36 meses. De acordo também com os consumidores lesados, os alunos foram abordados nas escolas por esta empresa, o que significa que, no fundo, as escolas autorizaram a empresa a entrar e, por norma, é que entregue um questionário aos alunos ou é feita uma explicação em sala de aula sobre os cursos. É neste primeiro contacto com os alunos que a empresa recolhe os dados dos encarregados de educação através aqui dos menores. Mais tarde, depois, os encarregados de educação são contactados para participar numa reunião na escola, normalmente durante o fim de semana. Nesta reunião são apresentados os conteúdos pedagógicos com uma extensão do percurso escolar que deve ser feita, sendo logo paga a inscrição e assinado um contrato. O facto destas reuniões se realizarem nas escolas deixa também os pais numa situação de maior vulnerabilidade, já que uma reunião aqui num estabelecimento de ensino dá aos pais o carimbo de confiança da própria escola, tornando-os assim algo fácil de práticas comerciais desleais. Salientamos que muitos destes encarregados de educação têm muitas dificuldades no pagamento da mensalidade e, com o conhecimento que o curso não tem qualquer ligação à escola nem aos conteúdos curriculares, procuraram então apoio da DECO para rescindir o contrato. A DECO já denunciou esta prática junto à Inspeção Geral da Educação e Ciência e também da Comissão Nacional de Proteção de Dados. Contactámos também a empresa, mas ainda sem resposta. Caso esteja numa destas situações, em que tenha sido um menor ao seu encargo abordado ou que tenha assinado um contrato, já sabe a DECO Centro está disponível através dos contactos habituais 239-841-004 ou através do endereço eletrónico deco.centro@deco.pt. A DECO sempre consigo.
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0: E agora falta a estrela da manhã, da tarde ou da noite. É Isabel Costa.
1: Afinal, basta alterar a ordem dos alimentos para perder peso. Quem o afirma é a bioquímica francesa Jessie Ansuspé, conhecida como @glucosegodness e autora do livro The Glucose Revolution. A ordem dos alimentos que ingerimos pode ajudar a perder peso mais facilmente. Ou seja, não basta só sabermos o que devemos ou não comer, mas também o que deve ser ingerido primeiro para garantir uma maior absorção dos nutrientes necessários e evitar picos de glicose. A glicose é uma espécie de combustível do nosso corpo, a molécula básica de energia, mas pode tornar-se problemática se não for controlada. É aqui que entram os vegetais, legumes e verduras, alimentos repletos de fibras que ajudam a atrasar a libertação de glicose no sangue. Assim, a primeira mudança deve começar logo na entrada, explica Jessie. A bioquímica sugere que se comece qualquer almoço ou jantar com um prato de legumes ou verduras, como espargos, brócolos, alface, tomate, couve, courgette ou pimento, entre outros, numa quantidade que represente cerca de 30% da refeição total. Também um estudo da Universidade de Cornell mostrou que se comer por esta ordem, reduz o pico de glicose em 73%. É que a fibra retarda o esvaziamento gástrico e cria uma rede que dificulta a chegada da glicose à corrente sanguínea. Para ajudar, a bioquímica recomenda que se tempere a entrada com vinagre. Qualquer tipo de vinagre, exceto balsâmico, pois contém açúcar extra. Porque está provado que com apenas uma colher reduzimos os picos de glicose nas refeições em até 30%. E com isso controlamos os desejos, a fome e queimamos mais gordura. Só depois dos legumes e verduras devem ser ingeridas as proteínas e as gorduras. Por exemplo, primeiro uma salada, depois a carne e, por último, as batatas. No final, a fruta. Desta forma, ensinamos o nosso corpo a manter os níveis de glicose no sangue equilibrados e, ao mesmo tempo, facilitamos a perda de peso. Até para a semana!
0: Convém estar em forma, o verão está por aí, é tempo de ir à praia dar umas banhocas e depois... Pois é!

como o ditado diz, de médicos e de loucos todos temos um pouco, não é? Está na hora de arrumarmos as malas. Não, não vamos dar um mergulho, embora apeteça. Vamos embora, sim, para voltarmos de hoje a 8 dias. Aproveite o tempo disponível. Viva a vida, porque ela é curtinha, passa a correr. Mas enquanto cá andamos, há que usufruir em pleno. Fique muito bem. Até para a semana. E obrigada pela companhia que nos fez.

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Muito bom dia, bom domingo. Cá estou para mais um Domingão na Benedita FM. Eu sou o Nuno Soares, como sempre, faço-lhe companhia durante as duas próximas horas, aqui nos 88.1, a sua rádio de todos os dias. Se assim entender, escreva-me para nunosoares@beneditafm.pt. Para já, os votos de um bom domingo, uma excelente manhã e venha daí comigo.

Com a previsão do céu pouco nublado ao limpo, apresentando-se geralmente muito nublado no litoral norte até ao centro da manhã. O vento será fraco a moderado do quadrante oeste, sendo moderado a forte na faixa costeira ocidental e em especial a partir da tarde.

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Um estudo recente concluiu que as mulheres têm maior risco de desenvolver demência e que os problemas como perda de audição, diabetes e hipertensão podem afetar de forma mais intensa a saúde do cérebro feminino. A investigação apurou que mais de 17 mil adultos nos Estados Unidos e concluiu que as mulheres acumulam mais fatores de risco para o declínio cognitivo, como depressão, falta de exercício físico e problemas do sono. Além disso, sofrem de diabetes, hipertensão e perda auditiva, o impacto na maioria e na capacidade de raciocínio tende a ser mais significativo do que nos homens. Perante estes resultados, os especialistas recomendam três medidas fundamentais para proteger a saúde cerebral. Tratar rapidamente qualquer perda de audição, recorrendo a ajuda médica. Controlar o risco de diabetes através de uma alimentação equilibrada. Manter a pressão arterial sob controlo, seguindo as recomendações médicas e praticando atividade física. Os investigadores sublinham que cuidar da audição, da saúde cardiovascular e dos níveis de açúcar no sangue pode ser decisivo para reduzir o risco de demência e preservar a capacidade cognitiva ao longo da vida.

Quantas vezes adiamos aquilo que realmente importa? Dizemos que amanhã telefonamos a alguém, que para a semana visitamos um familiar, que um dia vamos começar aquele projeto ou dizer aquilo que sentimos. Mas a verdade é que a vida não nos promete o amanhã. O tempo é bem mais valioso do que aquilo que possuímos e, ao mesmo tempo, aquilo que desperdiçamos. Passamos horas preocupados com o que daqui a um mês já não terá importância. Discutimos motivos insignificantes, guardamos ressentimentos e deixamos por dizer palavras que poderiam mudar um dia, uma semana ou até uma vida inteira. Talvez valha a pena parar por um instante e perguntar: e se hoje fosse o último dia? Estaria satisfeito com a forma como estou a viver? Estaria em paz com as pessoas que amo? Estaria a dedicar tempo ao que realmente importa? O relógio continua a avançar para todos da mesma forma. A diferença está naquilo que fazemos com cada minuto que recebemos. Porque o tempo passa, sempre passou e continuará a passar. A única questão é se vamos deixar que ele passe por nós ou se vamos finalmente viver cada momento com intenção.

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Muitas vezes adiamos aquilo que sabemos que nos fará bem. Adiamos a caminhada, a chamada a um familiar, a organização das contas ou até aquela consulta médica que já devíamos ter marcado há meses. O problema é que o tempo não espera. Um pequeno passo dado hoje vale mais do que um grande plano que nunca sai do papel. Não é preciso mudar a vida inteira de um dia para o outro. Basta começar. 5 minutos de exercício, uma página de um livro, uma gaveta arrumada ou uma mensagem enviada a alguém de quem gostamos. São pequenas ações que, repetidas diariamente, produzem grandes resultados ao longo do tempo. A disciplina não nasce da motivação, nasce da repetição. Por isso, se existe algo que anda a adiar, faça hoje o primeiro passo. Pode parecer pouco, mas será sempre mais do que ficar parado.

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Muito bom dia, estou de volta para a segunda parte do Domingão neste último domingo do mês de maio. Ora, a seguir vem o mês de junho e com ele vem aí alguns feriados, não é? Ora, o que é mesmo bom é aproveitar, sobretudo para ser muito feliz. Fico, como sempre, até ao meio-dia. Bom domingo, bom fim de semana com a Benedita FM.

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Oura apresentou oficialmente o novo Ring 5, a mais recente geração do seu anel inteligente dedicado à monitorização da saúde e bem-estar, apostando num design mais discreto, confortável e tecnologicamente evoluído. A principal novidade do Oura Ring 5 está nas suas dimensões. O novo modelo conta com apenas 6,09 mm de largura e 2,28 mm de espessura, tornando-se cerca de 40% mais pequeno do que a geração anterior. Apesar da redução ser de apenas alguns milímetros, a empresa acredita que esta alteração terá um impacto significativo no conforto durante a utilização diária. Além do novo formato, a Oura garante ter melhorado o sistema de sensores biométricos. Os LEDs responsáveis pela recolha de dados foram redesenhados para aumentar a precisão das medições, permitindo uma monitorização mais rigorosa de indicadores relacionados com a saúde e o bem-estar dos utilizadores através da aplicação móvel da marca. Outra das melhorias anunciadas está na autonomia da bateria. O Oura Ring 5 promete entre 6 e 9 dias de utilização com uma única carga, superando os 5 a 8 dias oferecidos pela geração anterior. O novo anel inteligente chega ao mercado em 6 acabamentos distintos: prateado, preto, dourado, rosa-dourado, prateado fosco e preto fosco. Com este lançamento, a Oura reforça a aposta no segmento dos dispositivos vestíveis focados na monitorização da saúde, um mercado que continua a atrair cada vez mais fabricantes e consumidores.

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Ao longo da vida, encontramos centenas de milhares de pessoas. Algumas ficam apenas alguns segundos, outros permanecem durante anos. E há aqueles que, mesmo depois de partirem, deixam uma marca para sempre. Nem todas as pessoas chegam para ficar. Algumas chegam para ensinar, outras para desafiar, outras ainda para nos mostrar quem somos realmente. Há despedidas que doem porque gostávamos que a história tivesse sido diferente. Mas nem todas as histórias foram feitas para durar. Algumas foram feitas apenas para acontecer. Com o tempo percebemos que não devemos medir a importância de uma pessoa pelo tempo que esteve connosco, mas pelo impacto que deixou. Cada encontro tem um significado. Cada conversa pode mudar um destino. Cada gesto pode transformar uma vida. Por isso, valorize quem está hoje presente, porque ninguém sabe quantos capítulos ainda faltam escrever.

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Domingo com a previsão do céu pouco nublado ao limpo, apresentando-se geralmente muito nublado no litoral norte até ao centro da manhã. O vento será fraco a moderado do quadrante oeste, sendo moderado a forte na faixa costeira ocidental e em especial a partir da

completa esta emissão. É por aqui que a encerro e com o compromisso de voltar à sua companhia amanhã, poucos minutos depois das 8 da matina. Quanto à Benedita FM, as propostas são sempre as melhores para que fique desse lado e que fique na nossa companhia. É tudo. Bom fim de semana. Até amanhã.

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1: No dia 1 de junho, o Turquel vai assinalar o Dia da Criança com conjunto de atividades destinadas aos mais novos, numa iniciativa promovida pela Junta de Freguesia, destinada às crianças do Centro Escolar e Centro Social Paroquial Turquel. As comemorações terão lugar nas instalações do Hockey Clube Turquel e vão incluir insufláveis, pinturas faciais e outras atividades. Em declarações à Benedita FM, Silvia Treço, Presidente da Junta de Freguesia, falou do programa previsto.
2: Vão ser atividades outdoor e indoor. Outdoor vamos também contar com a colaboração de algumas associações e coletividades. A União Desportiva Turquel irá também estar representada com o seu futebol 5 ou 3. Vamos também ter, também fizemos o convite aos ginásios que existem em Turquel, vamos ver como é a adesão, e a Associação de Pais Encarregados de Educação também vai mobilizar o basquete. Indoor, vamos ter aquelas coisas que os meninos gostam todos muito de fazer, não é? Que é uns insufláveis, umas pinturas. O Xavier Lourenço e o Lucas Gonçalves já dinamizam nas escolinhas o mini hóquei de iniciação e também vão fazê-lo nesse dia. Vamos ter a Sociedade Filarmónica com o workshop e a oficina de introdução ao instrumento e ao canto. Vamos ter as danças com a introdução à dança. Vamos ter os balões.
1: Durante a manhã, entre as 10 e as 12, as atividades serão dirigidas às crianças de educação pré-escolar, do Centro Escolar e do Centro Social Paroquial. Já no período da tarde, entre as 14 e as 16, a programação será dedicada aos alunos do primeiro ciclo. Haverá ainda um almoço para todas as crianças às 12 horas, que decorrerá nas bancadas do pavilhão do Hockey Clube de Turquel. A CDU Alcobaça criticou o adiamento das obras do IC9, inicialmente previstas para junho e agora apontadas para final do ano. Em comunicado de imprensa, a estrutura lamenta a falta de informação pública por parte da Infraestruturas de Portugal, da concessionária e da Câmara Municipal. A CDU alerta para os prejuízos causados pelo prolongamento do encerramento daquela via, tanto para os residentes e trabalhadores como para o turismo, comércio e hotelaria de Alcobaça, incluindo as visitas ao mosteiro. A CDU pede ainda esclarecimentos sobre a obra, considerada urgente na Estrada Nacional 8, a sul de Algebarrota, e exige uma resolução rápida das duas situações. A Câmara de Porto de Mós aprovou recentemente a aquisição de um prédio rústico situado no Caminho do Poço, um investimento que representará um custo de cerca de 15 mil euros para os cofres do município. O presidente da autarquia, Jorge Vala, falou da importância desta aquisição.
3: Aprovada a aquisição por cerca de 15 mil euros de um terreno misto, um terreno urbano e rústico, que não sendo adquirido, continuaria a condicionar muito a entrada dos nossos armazéns. Portanto, a aquisição deste terreno vai permitir o alargamento da entrada dos armazéns. Neste momento só consegue passar um carro de cada vez, um caminhão até é apertado, mas passa. Vamos ampliar, aumentar, alargar a entrada. E em simultâneo vamos ali nessa entrada arranjar um parque de estacionamento coberto para as viaturas dos municípios e no interior um parque também coberto para as viaturas dos nossos trabalhadores. Esse parque coberto tem previsto a criação de uma autoprodução de energia elétrica a partir do SPAR.
1: A aquisição deste prédio rústico foi aprovado recentemente em reunião de Câmara. O município da Marinha Grande iniciou a demolição e desmantelamento do Parque Municipal das Exposições na sequência dos graves danos causados pela tempestade Christie na 28 de janeiro. A intervenção surge devido ao risco de colapso de alguns pavilhões e à falta de condições de segurança. A obra representa um investimento de 455 mil euros mais IVA, incluindo a demolição, remoção de resíduos e limpeza do espaço. A autarquia da Marinha Grande pretende futuramente avançar com a requalificação da área. Após os constrangimentos provocados pela passagem da tempestade Christie, no Museu de Leiria reabre ao público esta sexta-feira, dia 29, assinalando o regresso da sua programação cultural regular, com um conjunto de iniciativas dedicadas à reflexão, à arte contemporânea e à música. O momento simbólico marca mais uma etapa no progressivo regresso à normalidade dos espaços culturais daquele concelho, devolvendo à comunidade um importante espaço de encontro, partilha e criação cultural. A reabertura coincide com a realização das jornadas da primeira Primavera 2026 do ICOM Portugal, subordinadas ao tema Museus a Unir o Mundo Dividido, que decorrem este fim de semana, dias 29 e 30, a partir das 9h30. Ponto final neste bloco informativo. 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
5: 1:43

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1: Neste mês de maio, o areal da Praia da Nazaré tem vindo a receber a arte chávega. Esta iniciativa, organizada pela Velha Guarda do Folclore da Nazaré, é dedicada às raízes e à cultura do mar, numa recriação que continua a manter viva uma das tradições mais típicas da Nazaré. O Mercado Municipal de Alcobaça acolhe a instalação Rostos do Mercado e a exposição fotográfica Olhares dos Mercados, Identidade, Frescura e Diversidade. 60 anos depois da sua inauguração, eis que o Mercado Municipal de Alcobaça continua a ser um símbolo de identidade local e da ligação entre gerações. As tradicionais festas em honra de Santo António estão de regresso a São Martinho do Porto, prometendo animar a vila entre os dias 4 e 14 de junho. Ora, durante este período, moradores e visitantes vão poder desfrutar de dias repletos de convívio, animação, tradição e muita festa, num evento que volta a celebrar as raízes culturais e a identidade da comunidade local. De 4 a 7 de junho, a freguesia de Landal, em Caldas da Rainha, recebe o 14º Festival da Codorniz, Gastronomia, Artesanato e Doçaria. O evento celebra a codorniz, produto local que se destaca como rainha do certame, e promete oferecer aos visitantes uma combinação de sabores únicos, artesanato tradicional e momentos de convívio. A agenda cultural fica-se por aqui. Estas e outras notícias podem ser recuperadas no site da sua rádio em benedita.fm.pt. Da minha parte é tudo. Tenha um ótimo fim de semana com a sua Benedita FM.
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Muito boa tarde, seja muito bem-vindo a mais uma tarde desportiva Benedita FM. 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Acompanhe connosco cada lance, cada oportunidade e todos os momentos decisivos desta partida. Uma reta final de campeonato que promete emoção até ao fim. Ao longo da tarde estaremos também atentos aos restantes campos da 28ª jornada da Divisão de Honra de Leiria, trazendo-lhe em permanência a atualização dos resultados e dos acontecimentos mais importantes. Dizer-lhe que iremos entrar

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Dizer-lhe que vamos levar até si o relato integral em direto e em exclusivo do beneditense Figueirão dos Vinhos. A qualquer instante, ligação em direto até ao Parque de Jogos Fonte da Senhora.

0: 15 horas 58 minutos. Seguimos agora em direto para o Parque de Jogos Fonte da Senhora. É de lá que vamos acompanhar todas as emoções do encontro entre o Beneditense e o Figueiró dos Vinhos, a contar para a 28ª jornada da Divisão de Honra de Leiria. O relato está a cargo de Elvis Raimundo, que já se encontra no recinto para lhe trazer todos os pormenores desta partida. Boa tarde, Elvis.
1: Muito boa tarde, em direto do Parque de Jogos Fonte da Senhora. Está tudo a postos para o início do encontro. Apita o árbitro neste preciso instante, sai a jogar a equipa do Figueiró dos Vinhos. Vamos então aos 11 iniciais destas duas equipas. O Beneditense tem aqui um jogo importante onde pode garantir a manutenção na divisão de honra de Leiria. Basta ganhar a partida de hoje e consegue matematicamente a manutenção aqui em frente ao Sim Público, frente ao Figueiró dos Vinhos, uma equipa que ocupa o 14º lugar da classificação e procura ainda matematicamente chegar à manutenção. Ainda é possível esta equipa do Figueiró dos Vinhos, mas para isso tem que vencer aqui esta tarde. Portanto, é um jogo onde três jornadas do final, contando com a jornada de hoje, pode decidir algumas coisas aqui relativamente a estas duas equipas. No 11 inicial, ou ainda antes, o Beneditense parte para este jogo no 10º lugar com 32 pontos, 9 vitórias, 5 empates, 13 derrotas, 35 gols marcados e 53 golos sofridos. Já o Figueiró dos Vinhos é 14º classificado com 23 pontos, 6 está abaixo da linha de água, 6 vitórias, 5 empates, 16 derrotas, 31 golos marcados e 55 golos feridos. Não é, curiosamente, um registo muito diferente. O registo de golos não é muito diferente do registo do Beneditense. 11 iniciais das duas equipas no Figueiró dos Vinhos, na baliza Patrick, depois Pajó, Fran, Quineta, Gabriel Martins, Mário Júnior, Mica, Jeta, André Leitão, Marco Silva e Jesse. No banco de suplentes, apenas 3 opções para o treinador Tiago Mendes: Ismael Santos, Ricky e André Dias. O treinador é então Tiago Mendes. Quanto à equipa da Benedita, apresenta no 11 inicial na baliza Gabriel, depois António Grilo, Ricardo Castelhano, Bruno Quitério, Francisco Mota, Pedro Santos, Ruben Agostinho, Sérgio Correia, Pedro Patrício, Ricardo Espírito Santo e David Zeferino. No banco de suplentes, o guarda-redes suplente Mancin, depois João Martins, Martino, Marcos, Ivan Coelho, Rui Mendes, Miguel Carmo, Pedro Bicho, Bruno Agostinho e a treinadora é Catarina Lopes. Quanto ao trio de arbitragem, é chefiado por Miguel Rebelo, auxiliado por Fábio Gaio e por Rafael Silva. Beneditense joga com o seu equipamento tradicional, camisa amarela, calção azul. O Figueiró dos Vinhos joga tudo de branco, com umas faixas verdes nas mangas da camisola. Pontapé livre para a equipa do Figueiró dos Vinhos. São os instantes iniciais, já se jogam há 3 minutos aqui no Fonte da Senhora, 0-0, uma tarde de sol. Se esta manhã estava nublado aqui na Vila da Benedita, depois de almoço as nuvens abriram e o sol espalha aqui no relvado sintético do Fonte da Senhora, portanto está uma boa temperatura aqui na Vila da Benedita, lá junto à relva estão em cerca de 24, 25 graus. Com já algum público aqui no Parque de Jogos Fonte da Senhora a assistir à partida. Pontapé de lançamento lateral, é com as mãos, não é pontapé. Lançamento para a equipa do Figueiró dos Vinhos, já efetuado ali do lado direito. Era Mica que tentava o cruzamento, a bola é interceptada pelo jogador do Beneditense. A bola vai ali para uma zona onde está Ruben Agostinho, mas não consegue ficar com a bola. Insiste a equipa do Figueiró dos Vinhos, abre lá na direita, era para a desmarcação, ainda sai cruzamento de Jesse, a bola passa ali perto da baliza de Gabriel, mas depois sobrevoa e sai pela linha de cabeceira. É canto? Não, é lançamento. Lançamento para a equipa do Figueirense. Ainda foi desviada a bola pelo homem da Benedita. Lançamento efetuado. A equipa do Figueirão que ataca, faz o cruzamento lá para o primeiro posto, vai direitinho para fora. É pontapé de baliza para a equipa da Benedita. Benedita que vem de duas vitórias importantes para o campeonato nas duas últimas jornadas, que deram um boost de pontuação à equipa da Benedita para jogar estas últimas três jornadas mais tranquilo, se bem que matematicamente ainda não está garantida a manutenção. No entanto, se o Benedita vencer aqui esta tarde, fecha de uma vez esse dossiê da manutenção para jogar na próxima temporada na divisão de Arrelaria. Fora de jogo assinalado a Ricardo Castelhano, que aparecia ali na asa esquerda do ataque da Benedita. É pontapé livre indireto para a equipa que viajou do Nordeste do Distrito de Leiria, Figueirão dos Vinhos. A bola está no guarda-redes, Patrick, pontapé esférico lá para o lado esquerdo, vai para o meio-campo da Benedita, devolve de cabeça o Pedro Santos lá na direita, fica nos homens da Associação Figueirão dos Vinhos, a Desportiva Figueirão dos Vinhos, como é conhecida, em terras de Figueirão dos Vinhos. Pontapé livre para a equipa do Figueirão, já batido, a bola vai lá para a entrada da grande área, para Jesse, segura com a peitaça, dá para trás, sai o remate na passada, foi Jeta de pé direito a pontapear a bola com muita força, mas a sair com pouca direção. É pontapé de baliza para a equipa da Benedita. Estão decorridos os primeiros 6 minutos e meio da partida, 0-0 no placar. A bola vem aqui para o lado esquerdo, é para Quitério. Quitério mete na frente, era para Castelhano, mas está novamente em fora de jogo. Ricardo Castelhano a aparecer já duas vezes em posição irregular. Curiosamente, não é o jogador mais avançado da equipa da Benedita. Vemos aqui algumas alterações posicionais na equipa da Benedita. Francisco Mota está no miolo. Já lá vamos, olha a bola lá para o ataque do Figueirão, sai cruzamento, era André Leitão a cruzar lá à direita, mas não conseguiu manter a bola dentro das quatro linhas. É pontapé de baliza para a equipa do Beneditense. Francisco Mata aqui habitualmente joga numa das alas, ou numa das posições de ataque, das três posições de ataque, hoje está no meio-campo. Olha o Beneditense complicado lá atrás na zona defensiva. Ainda assim, António Grilo a receber a bola com espaço. Vai fazer o quê? Mete no seu companheiro Patrício. Pedro Patrício, capitão da Benedita, na ausência de... Olha, atenção, pode ser. Quitéria está em jogo. Grande passo, remate, golo! Espírito Santo a inaugurar o marcador. Está feito o primeiro aqui no Parque de Jogos Fonte da Senhora, aos 8 minutos da primeira parte. Um passe espetacular de Pedro Patrício lá de trás, o passe direto rasteiro para as costas da defensiva da Figueirão dos Vinhos, onde apareceu o Bruno Quitério a receber e depois a desmarcar, a meter para o lado onde estava Ricardo Espírito Santo, com a baliza toda aberta, porque Patrick tinha saído dentre os postos para ir ao encontro de Quitério e rematou para o fundo da baliza. Está feito o primeiro, que são 8 minutos e meio da primeira parte, e o placar assinala Beneditense 1, Figueirão dos Vinhos 0. 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
0: Nova ligação em direto até ao Parque de Jogos Fonte da Senhora. Beneditense 1, Figueiró dos Vinhos 0. O relato é de Elvis Raimundo.
1: E, entretanto, o Figueirão dos Vinhos é obrigado a uma substituição por lesão. Gabriel Martins a ter que sair das quatro linhas. Primeira contrariedade, aliás, depois do gol sofrido, contrariedade para o treinador Tiago Mendes, de Figueirão dos Vinhos, que vê-se obrigado a substituir Gabriel Martins. Entra Ismael Santos, que está ali a retirar os anéis. O trio de arbitragem não autoriza que Ismael entre com os anéis nas mãos e está ali com alguma dificuldade a retirar. Agora pede-se um bocado de sabão. Vai ali também. Muito curioso este momento agora aqui no Parque de Jogos Fonte da Senhora. É que o jogo está interrompido. O jogo está parado porque Ismael está para entrar na equipa do Figueirão dos Vinhos, mas tem que retirar os anéis que tem nos dedos. Um já conseguiu retirar, agora há outro que teima em não sair. E há aqui uma conferência junto a Ismael. Já o massagista também da Benedita está ali com uma pomadinha para ver se a aliança será a aliança ou aquele anel escorrega do dedo para fora. Porque o jogador não pode entrar com anéis, é uma das regras. E está curiosamente, está tudo à espera que Ismael está a tentar retirar a aliança, mas não sei, momento caricato aqui no Parque de Jogos Fonte da Senhora. E agora ali os jogadores, alguns jogadores aproximam-se do árbitro do encontro para perceber se o jogo não pode prosseguir com menos um homem em campo, mas o jogador, o Ismael, vai ali agora junto ali ao banco de suplentes do Beneditense. É que suspeito que o Figueirão dos Vinhos não traz a equipa médica. Provavelmente, se bem estou a perceber, vai ser feita ali com um pouco de gás, exatamente, vai cobrir o anel com aquela, um pouco daquela fita branca que os jogadores às vezes colocam nos dedos, os guarda-redes, por exemplo. No futsal verifica-se muito isso, os guarda-redes colocam umas fitas brancas junto aos nós dos dedos, e é esse tipo de fita que o jogador do Figueirão dos Vinhos vai colocar no anel. E isso está a ser feito ali no banco de suplentes do Beneditense. E confirma-se, é isso mesmo. Posso ver, é mesmo aqui à minha frente, vejo perfeitamente que Ismael Santos entra com o dedo, uma ligadura no dedo, digamos assim, para esconder, entre aspas, o anel que não conseguiu retirar. E o jogo esteve parado uns longos minutos. Lance caricato agora aqui no Fonte da Senhora. O Beneditense está na frente do marcador, já se joga Golo de Ricardo Espírito Santo aos 8 minutos da primeira parte, um passe espetacular de Patrício lá para as costas da defensiva do Figueirão dos Vinhos, um passe teleguiado para Quitério, que conseguiu desmarcar-se e depois retirar a bola de longe do ângulo da ação do guarda-redes da Figueirão dos Vinhos e estava lá Ricardo Espírito Santo mais à direita a receber a bola e a rematar para o fundo da baliza. 1-0 para o Beneditense. Já está retomada a partida, estamos com quase um quarto de hora. Olha o Figueirão dos Vinhos lado esquerdo, atenção, pode ser perigoso. Sai o cruzamento, olha, vai sair o remate, defende Gabriel. O Ijeta a aparecer na passada a rematar com o pé esquerdo. A bola ali a sair ao lado direito de Gabriel, que todo esticado fez uma boa defesa. E depois a defensiva do Beneditense a resolver. A bola metida aqui para o lado esquerdo é para Quitério. Ali um corte de Pajó, parece-me que foi com o braço, o árbitro manda seguir, diz que foi com o peito. Lançamento para o Beneditense, já efetuado. A bola ali por uma zona onde estava Quitério, tira a defensiva do Figueirão dos Vinhos, a bola vai para Ismael. Ismael Santos tem ali dois homens na marcação, consegue o Beneditense recuperar a bola no meio campo, ela fica ali no lado esquerdo. A equipa do Figueirão dos Vinhos que tem bola é para Pajó. Pajó mete lá no meio em Fran. Fran tem o pressing de Sérgio. Obriga o jogador da Figueirão dos Vinhos a mandar a bola para trás para Patrick. Depois é novamente Pacho a tentar dar lá na esquerda. Recupera Francisco Mata no meio campo. Sai cruzamento lá para o segundo posto. Sérgio pode fazer o segundo. Não chega. Oportunidade para Sérgio Correia aparecer ao segundo posto a receber a bola depois de um belo cruzamento de Francisco Mata lá na direita. Controlou o esférico à primeira e depois à segunda. Quando tentou o remate, já estava o guarda-redes e um defesa do Figueirão dos Vinhos a cortar a bola e a pontapé de canto para a equipa da Benedita. Pontapé de canto para ser batido à esquerda é Francisco Mota, que vai colocar a bola lá no quarto círculo. Benedita mete na grande área seis homens. O Figueirão dos Vinhos deixa dois homens aqui junto à linha de make-up. Pontapé de canto batido ao segundo posto. A bola vai para António Grilo. Olha, pode ser o Ricardo Espírito Santo. Golo! Golo!

Alô! Bis de Ricardo do Espírito Santo aqui a fazer o segundo avançado do Beneditense, depois de um cruzamento na direita, a bola lá na confusão, na pequena área, a sobrar para a ponta da bota de Ricardo Espírito Santo, que oportuno rematou para o fundo da baliza. Está feito o segundo, agora com 17 minutos da primeira parte, o Beneditense está na frente do marcador, aumenta a vantagem para 2-0 e a equipa da Benedita pode fazer aqui um bom resultado esta tarde frente ao Figueirão dos Vinhos, que ainda não se recompôs do primeiro gol sofrido e acaba por sofrer o segundo. A equipa da Benedita está pressionante ali na frente, era Castelhano que tentava ganhar a bola. 2-0 para o ABCD. Ricardo Espírito Santo a pisar na partida, olha o cruzamento, ainda mexe, olha o Ricardo Espírito Santo novamente, tenta o cruzamento, a bola bate no adversário e depois completa o lance. Quineta manda para fora, é lançamento para o BCD. Lançamento já efetuado, a bola metida lá na direita, não consegue receber em condições Pedro Santos, é lançamento para o Figueirão dos Vinhos, é Quineta lá na esquerda. Lançamento para a equipa do Figueirão dos Vinhos, vai ali para a cabeça de Mica. Mica manda diretinha para fora. E é posse bola para a equipa da Benedita. Lançamento lá para trás para Patrício. Patrício controla o esférico. Dá para António Grilo. António Grilo tem um homem na marcação. Já passou o Grilo. Joga para o meio, para a Mota. Francisco Mota ali no miolo. Faz o passo para Quitério. Pode ser. Golo!

0: Vitório! A fazer o terceiro com um passe sublime de Francisco Mata, a desmarcar mais uma vez Bruno Quitério nas costas do central, e Quitério na cara de Patrick rematou rasteiro para o lado direito de Patrick e a bola entrou no fundo da baliza. Está feito o terceiro aqui no Parque de Jogos Fonte da Senhora, com 19 minutos e meio da primeira parte. O placar assinala Beneditense 3, Figueira dos Vinhos 0.
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4: E ainda antes de passarmos a bola novamente para o Parque de Jogos Fonte da Senhora, dar uma vista de olhos por alterações nos marcadores na divisão de honra de Laria. Para além deste Beneditense 3, Figueiró dos Vinhos 0, há também já alteração no Bombarral, Bombarralense 2, Albaiázar 0. No que concerne à primeira divisão distrital Zona Norte, também alteração no marcador, Lusitanos Chão de Coce 1, Caseirinhos 0 e ainda Pedroguense 0, Arcuda 1. No que diz respeito ainda à outra alteração, temos aqui, nomeadamente, a Bajuca 0, Meirinhas 1. No que diz respeito ainda à divisão de honra de Leiria, temos aqui um resultado muito importante para esta tarde, para as contas da divisão de honra de Leiria. Vierense 1, Guiense 0. Elvis?
0: E o Beneditense então vai vencendo por 3-0 aqui em casa no Fonte da Senhora. Atenção aí, vai com velocidade Severino aqui para o lado esquerdo, pode ser o quarto, demora muito Severino a largar a bola. Estava Ricardo Espírito Santo à espera da bola lá do outro lado, perde o momento do cruzamento o defesa esquerdo do Beneditense. A equipa da Benedita ganha novamente bola ali no meio campo, o esférico vai para Pedro Santos, lá para trás para Pedro Patrício. Hoje o Beneditense está numa tática do 4-3-3 puro e duro, de aquele sistema que nos regionais é bastante usado, e é um sistema que o Beneditense usou e costuma usar durante vários treinadores que passaram aqui pelo Parque de Jogos Fonte da Senhora. Hoje, Catarina Lopes optar por colocar um 4-3-3 simples, digamos assim, sem grandes variações, e está a resultar na perfeição, com a particularidade de estar Francisco Mota no meio-campo. O Francisco Mota é um jogador que segura bem a bola e também faz bons passes de distribuição a assistir, que foi o que aconteceu no segundo golo, no terceiro golo, aliás, do Beneditense. O posicionamento dos jogadores da Benedita, e lá está mais uma abertura de Francisco Mota, era para a desmarcação de Sérgio Correia, mas desta vez o passo foi feito com muita força e Patrick, guarda-redes do Figueira dos Vinhos, chegou primeiro. Dizia eu que o quarteto defensivo é composto à direita por Pedro Santos, centrais Patrício e António Grilo, à esquerda David Severino. À frente do quarteto defensivo joga o Ruben Agostinho, depois no meio campo a 3, Ruben Agostinho mais recuado e médios ofensivos Ricardo Castelhano e Francisco Mota. O trio de ataque é constituído por Ricardo Espírito Santo à direita, Quitério à esquerda e Sérgio Correia como ponta de lança. Um 4-3-3 típico, ou 4-3-3 tradicional, digamos assim, que está a resultar na perfeição esta tarde aqui frente à equipa do Figueirão dos Vinhos, que ainda não se conseguiu encontrar. Olha o Meditense mais uma vez, Quitério abre na direita, é para Pedro Santos. Pedro Santos faz o cruzamento lá para o segundo poste, vai lá Sérgio, não consegue ficar com a bola, chegou primeiro o defesa do Figueirão dos Vinhos, Fran, a mandar a bola para fora, é lançamento para a equipa da Benedita, já efetuado, a bola metida em David Severino. David Severino a combinar com Ricardo Espírito Santo, joga com Castelhano. Castelhano desequilibrou-se ali, ficou sem bola, ficou a pedir falta, o árbitro decidiu não dar nada, atenção, olha a abertura, pode ser o Figueiró, pode reduzir, olha ali na grande área, atenção, corta Patrício na hora H, era o 17 do Figueiró dos Vinhos. Mauro Silva ganhar ali a bola em velocidade, mas depois Pedro Patrício, olha atenção, o Figueiró dos Vinhos ainda mexe o remate, defende Gabriel, Jesse ali já dentro da grande área, com a bota direita a rematar a bola e a conselho de golo, mas Gabriel a fazer uma defesa espetacular e evitar o golo do Figueirão dos Vinhos. Pontapé de canto para a equipa do Figueirão. Pontapé de canto já batido à maneira curta, a bola está em Mica. Mica deixa para o remate de Quineta com o pé esquerdo, a bola a sair muito por cima da baliza de Gabriel. É pontapé de baliza para a equipa da Benedita, passa o perigo para a equipa canarinha. Pontapé de baliza para o Gabriel. Já batida, a maneira curta, a bola está em Ruben Agostinho. Ruben Agostinho tem espaço ali no miolo, joga para Sérgio, lá no meio, tenta devolver, mas não, ainda fica com a bola Sérgio Correia. Abre na esquerda para Quitério, Quitério com espaço, sai cruzamento, a bola atravessa toda a área, vai lá para o outro lado onde está Francisco Mota. Francisco Mota tenta ficar com o esférico, luta ali com o Quineta, leva melhor o Francisco Mota, fica com bola, dá para trás, ganha ali o ressalto, agora sim dá para trás, é para Pedro Santos, recua ainda mais. Pedro Santos manda a bola lá para trás para a zona defensiva, é para o António Grilo, abre na esquerda para Severino, tem o pressing de André Leitão, manda a bola para fora André Leitão, é lançamento para a equipa da Benedita, já efetuado, chega a bola primeiro André Leitão, depois manda para fora, é lançamento para o Meditense, já efetuado, a bola metida ali no meio, vai lá Quitério, consegue ficar com a bola, tenta a abertura para Ricardo Espírito Santo, tira a defensiva do Figueirão dos Vinhos, a bola vai ali até Pedro Santos, que é obrigado a mandar ainda mais para trás para o guarda-redes Gabriel. Gabriel mete a bola em António Grilo. Estamos agora com 27 minutos e meio da primeira parte e o placar assinala Beneditense 3, Figueirão dos Vinhos 0.
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4: Venha daí connosco nesta tarde desportiva Benedita FM. Daqui a instantes, nova ligação em direto até ao Parque de Jogos Fonte da Senhora. Para já, partilhamos consigo alterações nos marcadores. Primeira Divisão Distrital Zona Norte, Lusitanos Chão de Coce 2, Caseirinhos 0. E na Primeira Divisão Distrital Zona Sul, Batalha 0, Boa Vista 1. Agora sim, novamente até ao Parque de Jogos Fonte da Senhora. Para esse Beneditense 3, Figueirão dos Vinhos 0.
0: E a partida está agora interrompida porque há um jogador do Figueirão dos Vinhos que sofreu ali uma bolada no baixo ventre e está caído ali na grande área a pedir a assistência médica.
4: Então, à altura certa, talvez, para fazermos aqui a ronda pela divisão de honra de Leiria, resultados apurados até ao momento, para recordar: Sporting Clube Pombal 0, Nazarenos 0, Porto Mosense 0, Alcaidão da Serra 0, Beneditense 3, Figueirão dos Vinhos 0, Bombarrelense 2, Alvaiázer 0, Virense 1, Guiense 1, empate, Sport Lisboa e Marinha 0, Ginásio de Alcobaça 0. São para já os resultados apurados até ao momento.
0: O resultado do Guiense é um resultado importante para a equipa da Bedita na luta pela manutenção, mas neste momento o Bditense em vantagem, não precisa de terceiros para garantir a manutenção, basta vencer hoje aqui no Fonte da Senhora para garantir a manutenção, e para já o resultado está bem encaminhado, apesar de estarmos ainda na primeira parte com meia hora de jogo. Bditense leva 3 golos de vantagem e a equipa do Figueirão dos Vinhos aos passos tenta reagir, mas por lances mais individuais, como foi o caso há pouco de Marco Silva, que tentou ficar desmarcado ali na cara de Gabriel, mas Pedro Patrício foi muito rápido e conseguiu mandar a bola para canto, e também um remate de Jesse colocadíssimo, levava selo de golo, valeu ao Beneditense uma defesa espetacular de Gabriel. Pontapé de canto para a equipa da Benedita. Olha o pé de cruzamento, atenção, perigoso! Ali ao primeiro poste, Ricardo Espírito Santo desvia de calcanhar, a bola ainda bate ali às 3 tabelas de um jogador do Figueirão dos Vinhos e sai pela lateral depois da defensiva aliviar. Lançamento para o Benedita, já efetuada a bola em Francisco Mata. Mata puxa para junto à linha, ali falta. Não, o árbitro manda a seguir. Parece-me que há falta, o jogador André Leitão foi mesmo pedir desculpa a Francisco Mota porque ele atingiu o André Leitão atingiu as pernas de Francisco Mota e o árbitro não apitou, mas foi uma falta claríssima ali junto à banderola de canto. No entanto, lance a passar despercebido para o árbitro do encontro. Olha, a bola vai aqui para o meio campo, era para o jogador ali do meio campo, que é Ismael Santos, e recebe a bola Ismael Santos, mete em Jesse, agora para o Jeta, tira a defensiva da Predita, fica ainda no meio Ismael Santos na zona centro do terreno, tenta a abertura para o Jesse, tira o David Zafrindo, despacha de qualquer maneira, a bola vem aqui para o meio, para uma zona onde está o André Leitão, dá de cabeça na frente, recupera a equipa da Medita, agora é Castelhano que vai lá de cabeça tirar a bola, dá para Quitério, joga na frente para Sérgio, Sérgio não consegue receber a bola em condições e ataca a equipa do Figueiró, vai André Leitão, tenta fazer o passe, vai lá, Ruben Agostinho, rouba a bola ao adversário, tenta ficar com a sua bola, consegue o Medita sair no contra-ataque, a bola vai para o lado esquerdo e atenção, ali uma entrada sobre Ruben Agostinho já fora de tempo e o árbitro agora interrompe. Patrício vai lá junto do árbitro do encontro. Há uma entrada de Mica sobre Ruben Agostinho já sem bola. Embrulharam-se ali os dois jogadores. O árbitro Miguel Rebelo vai lá aconselhar calma aos dois jogadores. E fora de jogo, não, falta ofensiva, a bola segue nos homens do Figueirão dos Vinhos, vai lá para o lado esquerdo, É para o Marco Silva. Marco Silva joga ali no meio, era para Ismael Santos. Chega a primeira, Patrício. Mete a bola Ricardo Espírito Santo lá na direita do ataque da Benedita. Vai em velocidade, liga o turbo. Mete na direita para Sérgio. Sérgio pode cruzar. Está no enfimento da área, sai cruzamento. A bola bate em Pajó. Sai pela linha de cabeceira. Ponta, pé de canto para a equipa da Benedita. E o Benedita, cada vez que muda de velocidade nos três homens da frente, consegue desequilibrar a defensiva do Figueirão dos 20 e colocar a bola em zona de finalização. Pontapé de canto para ser batido do lado direito é para David Seferino. Benitense mete 6 unidades na grande área. Pontapé de canto batido ali para a confusão. Tira a defensiva do Figueirão dos 20. A bola vai para uma zona onde está o Marco Silva. Marco Silva pontapeia com o pé esquerdo do meio da rua. Lá para o meio-campo da Benedita, a bola chega calmamente ao guardião Gabriel. Guarda-redes da Benedita fora da grande área recebe. Ele que está fardado de cor de laranja. Um laranja avermelhado. A bola vai curta para Patrício. Patrício joga lá na frente, fez mais uma vez um daqueles passos diretos na frente para desmarcar um dos avançados, mas a bola desta vez ficou na defensiva do Figueirão dos 20. Pisa a bola é Fran dá para trás para Patrick vai ao limite da área, joga curto por Pajó. Pajó tem o pressing de Sérgio, obrigado a dar rápido na esquerda para Quineta tenta jogar na frente para o Mário Júnior. Recupera a equipa da Benedita de lá para trás para Gabriel pontapé a bola lá para o meio campo do Figueirão dos 20. Há uma bandeirola levantada. Fora de jogo assinalado a Sérgio Correia. Estamos nos últimos 10 minutos da primeira parte. Benedita vai vencendo por 3-0. A bola ali no meio, Ismael Santos. Ismael Santos tenta o passe, não consegue. Bem, intercepta a bola o Ruben. Ruben Agostinho deixa para Ricardo Espírito Santo. Abre na direita para Sérgio. Sérgio Correia segura a bola. Puxa para o pé direito. Atenção, está na grande área. Sai o remate. Golo! Eficácia do Benedita, Sérgio Correia do lado direito a receber a bola ali na quina da área. Primeiro simula que vai para a esquerda, depois puxa para o pé direito, dá duas passadas para a frente, remata cruzado rasteiro ao segundo poste. Patrick só viu passar, rematou para o fundo da baliza. Está feito o quarto aqui no Parque de Jogos Fonte da Senhora. Agora com 37 minutos da primeira parte, o placar assinala ABCD 4, Figueirão dos Vinhos 0.
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4: E uma tarde de golos no Parque dos Jogos. Fonte da Senhora 4-0 a esta hora marca o marcador. Passa a redundância para dizer também que em Porto de Mós marcador alterado também. Porto Mosense 0, Alcaidão da Serra 1. Agora voltamos aqui à Benedita, ao Parque dos Jogos. Fonte da Senhora, o relato é de Elvis Raimundo.
0: E esse é um jogo que é um derby do Conselho de Porto Mas. Aqui o Benedita continua a vencer por 4-0. E é a equipa do Benidense que vai controlando o Figueirodes Vinhos com algumas dificuldades para reagir. Olha, passe longa para a desmarcação de Castelhano, mas a equipa do Figueirodes Vinhos desta vez a conseguir resolver, no entanto não conseguiu sair a jogar, a bola vai direitinha para fora. O Figueirodes Vinhos que se apresenta com um 4-3-3 idêntico ao do Beneditense, com o quarteto defensivo à direita com o André Leitão. Olha o Figueirodes Vinhos, atenção, pode fazer o remate, sai ao lado, oportunidade para Marco Silva a aparecer ali desmarcado depois de uma desatenção da defensiva da Benedita. Marco Silva a aparecer em posição para finalizar, rematou na malha lateral. Dizia eu que a defensiva do Figueiró é constituída à direita por André Leitão, depois os centrais Fran e Pajó, à esquerda está o Quineta, à frente do quarteto defensivo joga Mário Júnior e o Mica, depois o médio mais ofensivo é o Ismael Santos, lado direito está o Marco Silva, na asa direita, na asa esquerda. Aliás, na asa direita está o Jeta, na asa esquerda está o Marco Silva e ao meio Jesse. Olha agora o lançamento para a equipa da Benedita, lá do lado esquerdo. Arremesso para ser efetuado por Severino. Metem Francisco Mota. Mota para David Severino. Não passa ali por André Leitão. E é lançamento mais um para a equipa da Benedita para ser efetuado ali do lado direito. Lançamento para Mota. Mota não consegue, estava rodeado de adversários, ponto de pé, a bola lá para a frente da defensiva da Figueirodes Vinhos. Esfera que vem aqui para Patrício. Patrício mete em António Grilo. António Grilo recebe, tem o pressing do Jesse, é obrigado a dar para o meio para Ruben Agostinho. Ruben Agostinho mais para trás para o Gabriel. Guarda-redes da Benedita está a meio do meio campo Canarinho e tem ali agora o pressing de Jesse. Patrício dá a bola na direita. Vamos nos últimos 5 minutos da primeira parte. Olha o Benedita no ataque lá na direita. Cruzamento ao primeiro poste. Quitério. Por pouco não conseguiu chegar àquela bola. Chegou primeiro o Fran. Mandar a bola para fora é ponto a pé de canto para a equipa da Benedita. Mais um canto para os Canarinhos. Agora para ser batido do lado direito. É Bruno Quitério que se prepara para bater o pontapé de canto. Sobem para a grande área de 5 homens. Pontapé de canto batido. Atenção, Patrício quase que conseguiu o cabeceamento. Não conseguiu. Olha o Figueirodes Vinhos para a contra-ofensiva. A bola lá para o Mauro Júnior. Abre na esquerda para Marco Silva. Marco Silva faz ali uma paragem. Mete no meio. É para Jesse. Vai ensaiar o remate. Atenção. Remate ao lado. Com o pé esquerdo. 11 do Figueirodes Vinhos. Jesse fazer o remate. Mas a bola a sair sem direção ao lado da baliza de Gabriel. 3 minutos para o minuto 45 aqui no Fonte da Senhora. A equipa da Benedita que leva a bola. O Benedita está a vencer por 4-0. A bola vai para Castelhano. Castelhano joga para Severino. Severino pode fazer o cruzamento ali do lado esquerdo. A luta com André Leitão. Leva a melhor a defensiva do Figueirodes Vinhos. Sai a jogar Mica. Mete a bola aqui na direita. Mas Jeta não conseguiu receber a bola. O passo foi feito muito puxado à linha. Lançamento para a equipa da Benedita.
4: Sport Lisboa e Marinha 0, Ginásio de Alcobaça 1.
0: Lançamento para os Canarinhos aqui na esquerda. É Severino. Severino faz o lançamento, mete a bola em Quitério. Não chega Quitério, vai lá André Leitão, manda a bola para a frente. É a defensiva do Benedita, tenta devolver, mas ganha no meio-campo Mauro Júnior. A bola vai para a direita para o Marco Silva, não passa por António Grilo. O lançamento já efetuado, a bola para o Mauro Júnior. Mauro Júnior ainda com bola, deixa para o Mica. Mica tenta abrir na direita, chega primeiro David Severino e a resolver a defensiva do Benedita. Benedita que tem algumas ausências de peso aqui no seu 11 inicial, como é o caso do capitão Diogo Lopes, que está com lesionado, e também o André Silva, também lesionado. Dois jogadores que têm sido opção ao longo de praticamente toda a temporada e apenas devido à lesão estão fora dos escolhidos. Pontapé de baliza para a equipa do Figueira, já metido ali em Pajó. Pajó, pontapé a bola lá para o meio, de ganhar o meio o Francisco Mota, mas depois tem ali o pressing de Mauro Júnior, que manda a bola para fora. E a lançamento para a equipa da Benedita, falta um minuto para o minuto 45, mas atenção que o jogo esteve interrompido para que Ismael Santos tirasse os anéis dos dedos. Portanto, o árbitro da partida, Miguel Rebelo, dará 4 ou 5 minutos de compensação. Olha, a metida ali numa zona onde estava Ricardo Espírito Santo, não conseguiu receber em condições. E numa altura do jogo em que o Benedictense já perdeu aquele ímpeto inicial, aquela velocidade inicial, e o Figueirense Vinho está a equilibrar agora mais a partida. Olha, o passo ali, às três tabelas, sobra para Marco, está na grande área Marco Silva. Olha o cruzamento, defende Gabriel, tira de pois Patrício, de qualquer maneira a bola vem por uma zona onde está Ricardo Espírito Santo, tenta combinar com o Castelhano, recupera a bola a equipa do Figueirense Vinhos. O Esférico vai para o Mica abre na direita para André Leitão, em Marco Silva, recupera António Grilo, o centralão do Benedictense, joga para Ricardo Espírito Santo, aqui agora do lado esquerdo, tem nas costas o António Grilo, imagine só, aparece em desequilíbrio, sai o cruzamento com o pé esquerdo, António Grilo agora a improvisar e a aparecer na asa esquerda, a fazer o cruzamento, a aproveitar que estava balanceado na frente e não parou, continuou, passou ali nas costas de Ricardo Espírito Santo e depois fez o cruzamento com o pé esquerdo, a bola saiu com muita força, saiu lá do outro lado, ainda assim desviada por um jogador do Figueira dos Vinhos. É lançamento para a equipa da Benedita.
4: No Bombarral há mais um golo, Bombarralense 3, Alveiazere 0.
0: A bola está ali no lado direito do ataque da Benedita, é Pedro Santos, sai cruzamento e a bola bate no poste. O cruzamento toma a direção da baliza e ainda bate no poste direito de Patrick e volta para as quatro linhas. Por pouco não era surpreendido Patrick com este cruzamento traiçoeiro muito puxado à direção da baliza. Já vamos com um minuto de compensação aqui no Fonte da Senhora. A bola vem aqui para o lado esquerdo. E o Benedictense hoje tem aqui uma claque especial de miúdos da formação que vai puxando pela equipa. Olha o passo longo aqui para o lado esquerdo, é para Ricardo Espírito Santo. Ricardo Espírito Santo dá para trás para David Seferino, joga com Castelhano, Castelhano para Ruben Agostinho, tem o pressing ali nas costas, mas ainda consegue recuperar a bola, o 18 do Benedictense, joga curto para Francisco Mata, Mata para Ruben Agostinho, joga com... Ih, agora é uma entrada de Jesse sobre Ruben Agostinho, e é pontapé livre para a equipa da Benedita. Livre já no meio-campo do Figueira dos Vinhos. Livre já batido à maneira curta, a bola vai para Patrício. Pedro Patrício com a abraçadeira de capitão. A seguir aí uma linhagem de jogadores que representaram o ABCD. Patrício é filho de Patrício, que também jogou aqui há alguns anos nos séniores do Benedictense. E já agora o Francisco Mota também. Francisco Mota é filho do Francisco Mota, que foi guarda-redes do ABCD nos anos 80-90.
4: Elvis no derby de Porto de Mós, igualdade no marcador, Porto Mosense 1, Alqueidão da Serra 1 e Sport Lisboa e Marinha 0, Ginásio de Alcobaça 1. Aliás, um igual, queria eu dizer.
0: Pontapé livre para a equipa do Figueira dos Vinhos é Quineta, que está ali a tirar as medidas à baliza do Benedictense. Algum vento agora a movimentar a bola. Algumas rajadas de vento vêm dali da zona do do Val da Fonte Senhora. Pontapé livre batido. A bola contra a barreira do Benitense. Olha a segunda bola. Vai lá para o lado esquerdo, mas Ismael Santos nem se fez à bola. Estava em posição irregular. O árbitro vai terminar a primeira parte a qualquer instante. Já estão decorridos 4 minutos e meio. 4 não, 3 minutos e meio de compensação. Pontapé de baliza já batido. Bola vai lá para o meio campo do Figueirão dos Vinhos. Devolve de cabeça Quineta. Tira dali Pedro Santos. Insiste Quineta. Mete no meio Mica. Mica joga lá no Ismael Santos. Ismael Santos manda a bola contra o adversário. Ela sobra para a defensiva do Figueirão dos Vinhos. Paixão mete lá na esquerda. Sai o passe longo na frente para Jesse. Jesse com bola. Atenção. Olha o Figueirão. Sai o remate. Bola passa perto do posto esquerdo de Gabriel. É pontapé de baliza para a equipa da Benedita. Agora a guarda-redes da Benedita fica ali a pedir assistência, mas já está tudo bem. Pontapé de baliza para ser batido por Gabriel, já batido à maneira curta. A bola está em António Grilo. António Grilo joga curto para Patrício. Patrício com Ruben Agostinho. Abre lá na direita em Pedro Santos. Pedro Santos faz o passe para a desmarcação de Francisco Mota. Aparece lá na direita com o 13 nas costas. Não passa por Pajó. E é arremesso para os canarinhos da Benedita. Lançamento lá para o Benitense, lá do lado direito. A bola já metida em Sérgio. Sérgio de costas para a baliza, procura alguém e vai fazer o cruzamento. A bola vai ali direitinho às mãos de Patrick e termina a primeira parte neste preciso instante. O árbitro Miguel Rebelo manda todo mundo para o balneário. Resultado em tempo de intervalo, Beneditense 4, Figueirão dos Vinhos 0. Já voltamos dentro de alguns instantes para o comentário aos primeiros 45 minutos.
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4: Passamos agora a bola novamente para o Parque dos Jogos Fonte da Senhora. Tempo de intervalo, resultado Beneditense 4, Figueirão dos Vinhos 0. Vamos ao comentário a esta primeira parte. Elvis?
0: Já todos recolheram aos balneários aqui no Fonte da Senhora. Estamos em tempo de intervalo. Resultado 4-0 para o Benitense. Uma primeira parte quase perfeita do Benitense, com uma percentagem de eficácia muito alta na equipa da Benedita, que praticamente 80% dos remates que fez à baliza deram um gol, e o resultado disso é mesmo este 4-0. O Benitense entrou focado e rápido no jogo, com vontade de ganhar e marcar cedo. A atitude dos jogadores da Benedita era de colocar velocidade no encontro para chegar ao golo o mais rápido possível, e isso aconteceu logo aos 8 minutos da primeira parte por Ricardo Espírito Santo. A equipa do Figueirense acusou o golo sofrido e não conseguiu, digamos que, reagir ao golo sofrido. O Benitense aproveitou como estava por cima no jogo e aproveitou bem que...

0: ainda não apresentou grandes argumentos. Ou ali uma fase em que a equipa da Benedita baixa, depois do quarto gol, baixa o ritmo, e aí o Figueirense Vinhos conseguiu chegar lá na frente com perigo. No entanto, durante os primeiros 36 minutos, pelo menos por duas vezes, o Figueirense Vinhos tentou chegar ao gol, mas Gabriel esteve em bom plano ao fazer uma boa defesa num remate de Jesse, evitando o golo do Figueirense Vinhos, que continua assim então a zeros. A equipa da Benedita está então em vantagem, uma vantagem justa, em tempo de intervalo, com dois golos de Ricardo Espírito Santo, um de Bruno Quintero e outro de Sérgio Correia. Vamos esperar pelos segundos 45 minutos para saber se a equipa, como é que a equipa vai encarar os segundos 45 minutos após esta vantagem de 4 golos no placar. Já voltamos então dentro de alguns minutos para acompanhar a segunda parte da partida. Até já.
1: Até já, já. E voltamos então para o segundo tempo deste Beneditense 4, Figueirense dos Vinhos 0. É resultado em tempo de intervalo.

conhecermos os resultados em tempo de intervalo da divisão de honra de Leiria, que ainda estamos a apurar. Vamos dar uma vista de olhos no que diz respeito ao futsal. Começamos pela Taça Nacional Série C, fase de subida para a 3ª Divisão Nacional. Resultados de ontem: Jornada 2, Pedreneirense 1, Oleiros 0, Arnal 4, Academia Condeixa 3. Os nazarenos da Pedreneira lideram o grupo com 6 pontos, o Arnal é segundo com 3. Na primeira divisão, na primeira distrital, fase de subida, resultados finais, jornada 8, União da Serra 2, Associação Lourissal 2, ARL Lourissal 0, ACJ Futsal 4, OB 18, Externato da Bendita 3, o grupo é liderado pelo ACJ Futsal com 18 pontos, o Externato, o penúltimo lugar da fase de subida com 6 pontos. No hóquei patins, treinado pelo beneditense João Simões, o marinhense não conseguiu subir para a primeira divisão de hóquei patins ao perder os dois jogos do play-off frente ao Oeiras. Na primeira mão, o marinhense perdeu em Oeiras por 7-2 e ontem, na segunda mão, os vidreiros voltaram a perder, desta vez por 4-6. No handball, 3ª Divisão Nacional, fase de subida, zona 2, resultados finais da 10ª e última jornada. Sester SA 49, Monte 31, Pombal 35, Dom Fuas 34, Batalha 28, Águeda 25. Recordamos que o Sester SA e Dom Fuas subiram de divisão e vão jogar na 2ª Divisão Nacional na próxima temporada. O Sester SA termina no primeiro lugar do grupo com 28 pontos e, em segundo lugar, os nazarenos do Dom Fuas com 26 pontos. Dar ainda nota para o Campeonato Nacional de Trampolim. A beneditense Caetana Santos sagrou-se campeã nacional de trampolins no escalão de iniciados no Campeonato Nacional de Trampolim Individual e Sincronizado, que decorreu no passado fim de semana no Pavilhão Municipal de Nazaré. Também a beneditense Constança Correira conquistou um honroso 5º lugar. Ambas são atualmente atletas do Acro Tramp Clube de Caldas da Rainha.

Em tempo de intervalo, Porto Mosense 1, Alqueidão da Serra 2. Temos ainda o Bombarrelense 3, Alvaiázer 0. Sport Lisboa e Marinha 1, Ginásio de Alcobaça 1. Falta apurar se mantém a igualdade 1-1 no Vieirense-Guiense, algo que julgamos conseguir nos próximos instantes.

No que tens respeito à divisão de honra de Leiria? A esta hora, já apurados, temos Sporting Clube Pombal 0, os Nazarenos 0, em tempo de intervalo.

0: 17 horas, 4 minutos, marca o relógio Benedito FM. Tempo certo para nova ligação em direto para o Parque de Jogos Fonte da Senhora para o segundo tempo da partida Beneditense 4, Figueirão dos Vinhos 0. O relato é de Elvis Raimundo.
1: Está tudo opostos para o início do segundo tempo aqui no Fonte da Senhora. Nesta segunda parte, a equipa da Benedito ataca em direção ao Externato Cooperativo. Para quem conhece aqui o recinto do Parque de Jogos Fonte da Senhora, há uma substituição na equipa da Benedito. Saiu Pedro Santos e entrou Martino. E Martino está... no lado direito da defensiva da Benedita. Vamos perceber se será mesmo esta posição do jogador da Benedita, Martino, numa altura que se aguarda que um dos engenhos de rega termine. É porque o relvado sofreu uma rega ao intervalo. Para, é habitual no relvado sintético para não levantar muito pó da borracha, e então alguns clubes optam por regar o sintético. E rola a bola neste preciso instante, já a jogar a equipa da Benedito. O Benedito traz uma vantagem de 4-0 do primeiro tempo. E nesta segunda parte, então, o Benedito atacar em direção ao Externato Cooperativo da Benedita. O primeiro ataque já aqui para o lado direito. Lançamento para a equipa do Figueira dos Vinhos. Tira e mete no meio em Ismael Santos. Manda a bola para fora. Lançamento para os canarinhos da Benedita. Para já, Martino está mesmo a jogar a defesa direito. E a bola vai ali para... onde, num local onde está Sérgio Santos, que choca com a cabeça de Quineta. Ficam ali os dois jogadores agarrados à cabeça, mas parece que está tudo bem. O árbitro interrompe a partida, são estas as instruções quando é, quando é um choque de cabeça. O jogo tem que ser imediatamente interrompido. Foi isso que aconteceu. Repõe a bola ao sol o árbitro do encontro. Quitério que manda a bola lá para o lado direito para Martino. Martino vai puxar para o lado direito, pode fazer o cruzamento, sai cruzamento, tira a defensiva do Figueira Jenkins, a bola fica em Mauro Júnior. Dá para a esquerda para Quineta. Quineta devolve a Mauro. Mauro joga em Mica. Mica para Mauro. Mário. Agora aqui a equipa do Figueira dos Vinhos vai atacar lá do lado direito. Passe longo na frente para Jesse. Chega primeiro Severino a cortar a bola. Pontapeia. De qualquer maneira, a bola vai perder-se junto ao guardião Patrick, que dá curto. A bola em Pajó. Pajó joga para Quineta. Quineta mete no meio. A equipa do Figueira dos Vinhos entra bem agora na segunda parte. É Mário Júnior a meter a bola na frente, mas a interseção do jogador da Benedita. A equipa do Benedita se vai para o ataque. Era Sérgio Correia. Tentava romper ali pelo meio. Pontapeia o esférico lá para a frente. O homem do Figueira dos Vinhos fica ali no meio, consegue ficar com bola, sai o remate do meio da rua do número 8 do Figueira dos Vinhos. Guarda-redes da Benedita faz um compasso de espera. É Mário Júnior e não Mauro. Olha, a bola vai lá para o lado esquerdo da defensiva da Benedita. António Grilo troca a bola com Quitério. Quitério devolve António Grilo. António Grilo mete novamente a Quitério. Quitério avança lá para o lado esquerdo, passa a linha de meio campo, coloca a bola na velocidade de David Severino. Sai o cruzamento. A bola bate no jogador do Figueira dos Vinhos, sai para a linha final, que é pontapé de canto para a equipa do Beneditense. Pontapé de canto para ser batido por Francisco Mota. Francisco Mota vai colocar a bola lá na grande área. Pontapé de canto batido ali ao segundo poste. Tira a quineta de cabeça. A bola sai lá do outro lado. É mais um canto agora do lado direito. Pontapé de canto para Bruno Quitério. Beneditense coloca na grande área 5 homens e depois 2 homens à entrada da área. São eles o Castelhano e o Francisco Mota. Figueiredo Vinhos deixa 2 homens fora da grande área. Pontapé de canto na direita. É Bruno Quitério. Com a bota direita a meter ao primeiro poste. Tira a defensiva do Figueiredo Vinhos. Insiste. Era o David Severino que ia chegar àquela bola, mas depois foi Francisco Mata que deu para trás. Mete para Gabriel. Gabriel troca com o Ruben. Ruben para Gabriel. Gabriel dá curto para Francisco Mata. Francisco Mata ali em terrenos mais defensivos. Ele que hoje joga numa posição mais de meio campo, mais de construção. Passo para trás para Gabriel. Guarda-redes da Benedita joga rasteiro para a direita para Martino. Martino coloca na frente para a desmarcação de Quitério. Bola sobra para Patrício. Patrício pontapé lá na frente. Era para Francisco, era para o Correia. Sérgio Correia, velocidade, pode fazer o remate. E tira na hora H. Fran, depois de passada larga de Sérgio Correia, chegar primeiro e rematar, mas Fran a desviar para pontapé de canto. Pontapé de canto lá do lado direito. É Bruno Quitério que vai bater o pontapé de canto. A bola com força lá para o segundo poste. Desvia Ismael Santos de cabeça. A bola vem ali para Amazonas. Está o Ricardo Castelhano. Castelhano faz o remate à meia volta. O remate cruzado. A bola passar ligeiramente por cima da trave de Patrick. Patrick dá curto para o Fran. Fran abre na direita. É o Figueiredo Vinhos, tenta construir, joga para Ismael Santos. Já passou por um adversário, Ismael joga no meio para o Mário. Mário para Jesse. Jesse de costas para a baliza, vira-se para o meio. Atenção, olha o Figueiredo Vinhos no ataque, tira. David Zeferino chega primeiro e vai o contra-ataque do Beneditense lá do lado esquerdo. É Bruno Quitério, mete para Ricardo Espírito Santo. O que é que ele vai fazer? Está na área, perde a bola, chega primeiro Pajó. Roubar a bola ali ao avançado da Benedita Pajó. E o Figueiredo Vinhos vai no contra-ataque, mete aqui para o lado esquerdo, é para Mário. Mário Júnior com a bota direita, joga no meio em Mica. Mica combina com o seu companheiro, sai cruzamento, cabeceamento e golo. Golo do Figueiró. Golo Figueiró dos Vinhos. Jesse a bater e a marcar de cabeça aos 7 minutos da segunda parte. O homem do Figueiró dos Vinhos a aparecer ali depois do cruzamento da esquerda. Jesse disse que sim, a bola cabeceou para o fundo da baliza e o Beneditense sofre assim o golo aos 7 minutos da segunda parte. E o Figueiró dos Vinhos reduz para 4-1. Vamos ver como é que o Beneditense vai reagir. Está em vantagem ainda de 3 golos de desvantagem. De vantagem, aliás. E a bola ali agora no meio para os homens do Figueiró dos Vinhos. Atenção, olha, era o Mário Júnior. Tentava meter ali na frente. Bem, Patrício na antecipação chega primeiro. A bola vai para Ricardo Espírito Santo. Joga para a esquerda. Era para David Zeferino. Lançamento para a equipa do Figueiredo dos Vinhos lá na direita. A bola em Mica. Mica tenta ganhar a asa direita. Chega primeiro o Ricardo Castelhano. Manda a bola para fora. É lançamento para a equipa do Figueiredo. André Leitão para fazer o lançamento. Lá do lado direito, a bola já metida em Mica. Mica devolve André Leitão. Mas não conseguiu segurar a bola dentro das quatro linhas. É arremesso para a equipa da Benedita lá atrás na zona defensiva. Aproveitamos para enviar um abraço para os Estados Unidos da América, para Ludlow, Massachusetts, nos Estados Unidos da América, onde há um dos locais onde há portugueses da Benedita a ouvir o relato do beneditense. E agora o Benedita teve ali uma oportunidade de chegar ao golo, mas a defensiva do Figueirados Vinhos a resolver. A bola está na defensiva do Figueirados Vinhos, está em Fran. Fran mete para Mário Júnior. Mário Júnior joga para Pachó. Pachó mete em Mica. Mica com Fran. Fran mete aqui para a esquerda para o Mário Júnior. Mário Júnior para Fran. Fran combina com Mica. Figueirados Vinhos agora com uma jogada estruturada com o princípio, meio e fim. A bola vai lá para Jesse. Jesse não consegue finalizar e vai obter-se na resposta. A bola metida em Castelhano. Castelhano para Quitério. Quitério abre na direita para Sérgio. Sérgio Correia mais para a direita para a velocidade do Bruno Quitério. A Quitério tem a marcação do Pachó. Já passou o Quitério. Atenção, olha, obter-se, está na grande área. E agora caiu o Quitério. O árbitro manda seguir, diz que não há nada. E yeah, o Figueirados Vinhos tenta a resposta, ganha na antecipação. António Grilo vem a chegar primeiro e a resolver ali a defensiva do Beneditense. Estamos com 10 minutos da segunda parte e o placar assinala Beneditense 4, Figueirados Vinhos 1.
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0: Antes de ligarmos novamente para o Parque de Jogos Fonte da Senhora, há que atualizar resultados. Primeira Divisão Distrital Zona Norte, temos Bajoca 1, Meirinhas 1 e também Pelaria 0, Ilha 1. Agora sim, nova ligação em direto até ao Parque de Jogos Fonte da Senhora para o Beneditense 4, Figueirão dos Vinhos 1.
1: E a equipa do Figueirão tem bola lá atrás na zona defensiva. Fran, pontapeia lá na direita. Era para a desmarcação de André Leitão. Chega primeiro Severino. Ainda assim o Figueirão dos Vinhos fica com a segunda bola. Mete ali em Ismael Santos. Às três tabelas, a bola ainda bate nas costas de Jeta. Sai pela linha lateral. Há substituição na equipa da Benedita. Entra com o número 17, Rui Mendes, e com o número 87, Bruno Agostinho. Saem Ricardo Espírito Santo e Sérgio Correia. Saem dois avançados e entram dois homens de meio campo, digamos assim. Há aqui alterações nos posicionamentos. Francisco Mota vai para a frente para o lugar de Sérgio Correia e o Rui Mendes vai jogar na asa direita do ataque canarinho. O Bruno Agostinho joga no meio campo vai fazer o lugar onde estava Francisco Mota. Portanto, não há alteração do esquema tático, há alteração de algumas posições de alguns jogadores. Olha onde tem, sai cruzamento, segura Patrick lá em cima, no primeiro andar. A bola vem aqui para o lado esquerdo, é para o Marco Silva. Marco Silva, lado esquerdo, tenta meter lá na frente, a bola passou por Patrício e não passa por Ruben Agostinho. Vem agora Mário buscar a bola. Dá curto para Quineta. Quineta puxa no meio. Dá para Mica. Mica recebe. Tem algum espaço para pensar o jogo. O 10 do Figueirão dos Vinhos e capitão dá para Mário. Mário joga no meio com Quineta. Quineta ali numa zona mais central faz o cruzamento lá para a entrada da área. Tira António Grilo. Insiste a equipa do Figueirão. Tenta ficar com a segunda bola. Rouba na Agostinho. Tenta roubar ali ao adversário. E depois é o... agora o pontapé de Marco Silva. Ele com Rui Mendes. Fica Rui Mendes a queixar-se do pescoço, de que Marco Silva com os braços será atingido ali o pescoço de Rui Mendes. É pontapé livre para a equipa. Não é nada, é pontapé de baliza, assim é que é. Pontapé de baliza para o Perditense. Pontapé de baliza já batido. Gabriel coloca a bola ali junto ao meio campo do Figueirão dos Vinhos. Agora ali uma falta de Martino sobre Marco Silva. Por vezes vêm umas rajadas de vento ali do lado do Oceano Atlântico, que se fazem sentir na trajetória da bola. Pontapé de livre para a equipa do Figueirão, já batido. Mica mete lá no segundo posto, atenção, a bola percorre toda a grande área, sai pela linha de fundo, é pontapé de baliza para a equipa da Benedita. Vai entrar no Figueirão dos Vinhos André Dias, com o número 80 nas costas, André Dias. E saiu com o... quem é que saiu na equipa do Figueirão? Já vamos tentar perceber. Pontapé de baliza para a equipa da Benedita. André Dias entra na equipa do Figueirão dos Vinhos. Pontapé de baliza já batido, a bola vai para o meio campo do Figueirão dos Vinhos, vai até Francisco Mota. Francisco Mota no meio dos adversários, perde a bola, recupera a equipa da Desportiva Figueirão dos Vinhos, vai meter na frente, era para Jesse, chega primeiro António Grilo. António Grilo joga lá para o lado esquerdo, mas a bola é interceptada por André Leitão, vem até à zona defensiva onde está Frank, dá para trás para Patrick, que é obrigado a pontapear rapidamente para fora. Foi o 14 que saiu, foi Jetta. É Jetta que sai na equipa do Figueirão dos Vinhos para dar lugar a André Dias. A bola já está na zona defensiva do Figueirão dos Vinhos. É Pajó. Pajó mete curto para Fran. Fran joga com Mica no meio. Mica muda o jogo mais para a esquerda para Pajó. Pajó tem o pressing de Rui Mendes. Mete em Quinas junto à lateral. Quinas joga para Mário. Mário Júnior. Com Marco, depois sai o cruzamento de Quinas, atenção, é perigoso o desvio, por cima Jesse a aparecer, a tentar finalizar um bom cruzamento e ainda conseguiu o remate, mas a bola a sair por cima da baliza de Gabriel. Mas fica na retina a jogada aqui do lado esquerdo e tem sido o lado preferido, digamos assim, da equipa do Figueirão dos Vinhos para construir o lances de ataque. E é o Benedita que ataca lá pelo lado esquerdo. Sai a bola metida na frente, era Ruben Agostinho, que aparecia ali em velocidade. Chega primeiro o André Leitão. André Leitão pontapé a bola para junto do meio campo. Luta pelo esférico ali, o Bruno Agostinho perde a bola, atenção, olha o Figueirão dos Vinhos, a bola metida ali num remate, foi Marco Silva em velocidade, com 17 nas costas, e requieto aqui o jogador do Figueirão dos Vinhos a conseguir rematar à baliza. E nesta segunda parte, o Figueirados Vinhos a mostrar mais um pouco mais de si. Olha a bola metida em Bruno Agostinho. Bruno Agostinho tem o pressing do adversário, perde a bola em zona proibida. É Mário Júnior. Mário Júnior puxa para o lado direito, faz ali mais uma finta. Olha o 8 do Figueirados Vinhos, dá lá para trás, é para Fran. A Fran vai fazer o quê? Ganhar ao lado direito, não, faz cruzamento lá para a grande área, desvia o Ruben Agostinho de cabeça e depois é Rui Mendes. Aponta a piar a bola lá para a zona onde estava Mota, mas foi o Fran a chegar primeiro e a cabecear a bola para fora. Lançamento para a equipa da Benedita. Lançamento vai ser efetuado por David Zeferino. David Zeferino a meter em Francisco Mota. Mota faz a abertura lá de lado esquerdo, é para Quitério. Quitério vai tentar evitar que a bola saia. Consegue o 10 do Beneditense, faz uma finta boa. O cruzamento rasteiro, tira Mica na hora H. Insiste a equipa da Benedita. David Zeferino puxa para o meio, lá vai ele, pode rematar. Não passou, está na grande área, remate, golo!

0: ABC, David Severino a fazer o quinto para a equipa da Benedita aos 20 minutos da segunda parte, uma arrancada individual muito idêntica àquilo que tinha feito a semana passada em Alvaiázer, agarrou na bola lá do lado esquerdo, puxou para dentro e numa zona do lado esquerdo interior, passou por dois, três adversários, entrou na grande área, rematou para o fundo da baliza sem hipóteses para Patrick. Estamos agora com 20 minutos e meio da segunda parte e o placar assinala Beneditense 5, Figueira dos Vinhos 1.
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3: Atualização de resultados da primeira divisão distrital Zona Norte. Temos resultado de Lusitano Recreio, Pedro, aliás, Lusitano Chão de Coce 4, Caseirinhos 0 e temos também o Recreio Pedroguense 1, Arcuda 1. Agora sim, nova ligação em direto ao Parque dos Jogos Fonte Senhora para o relato do jogo Beneditense 5, Figueiró dos Vinhos 1.
0: Pontapé livre para a equipa da Benedita para ser batido do lado esquerdo. É o Francisco Mota. A bola aí à meia altura. Tira André Leitão. A bola sai pela linha final. É pontapé de canto para a equipa da Benedita. Pontapé de canto para ser batido do lado esquerdo. É mais uma vez Francisco Mota para colocar a bola em jogo. Francisco Mata vai então fazer o cruzamento ao primeiro poste. Olha a bola para David Seferino, a rematar ali do meio da rua com o pé esquerdo, a bola a sair muito por cima da baliza de Patrick. Pontapé de baliza já batido rapidamente, a bola ali no meio, Mário abre na direita, é para André Leitão. André Leitão joga no meio para Mário Júnior. Mário Júnior para trás para Pajó. Pajó mete em Mário. Há ali uma falta de Bruno Agostinho sobre Mário Júnior. É livre para a equipa do Figueira dos Vinhos. Esférico metido ali para a desmarcação de Quineta. Tenta um meio remate, meio cruzamento. Bola vai lá para a direita. Era para André Leitão. Chega primeiro Quitério. Manda a bola contra André Leitão. É lançamento para a equipa da Benedita. Arremesso lá do lado esquerdo. Lançamento para os Canarinhos. E este quinto golo, digamos que pôs um arrefeceu e bastante aquela vaga de ataques do Figueira dos Vinhos. Olha a bola metida ali no meio, recupera a equipa da Benedita, é Ricardo Castelhano. Fica ali a pedir falta, o árbitro diz não há nada, atenção, olha o Figueira dos Vinhos, vai lá o homem do Beneditense, ponta a piar a bola, depois ela bate no braço de Ismael Santos. E é livre para a equipa do Beneditense. E agora Gabriel está caído, sentado na pequena área a pedir assistência médica. O jogo vai ser interrompido. E já está interrompido para que o guarda-redes da Benedita seja assistido. Gabriel Santos, guarda-redes da Benedita, Benedita que vai vencendo então aqui a casa por 5-1. E pelas minhas contas, se vencer, garante a manutenção na divisão de honra de Laria. Os jogadores aproveitam para vir até ao banco de suplentes para se refrescar. E tem-se se vencer, então, matematicamente, segue na divisão de honra de Laria na próxima temporada, a duas jornadas do final do campeonato. Recorde-se que o campeonato teve uma interrupção de praticamente um mês e meio, do à tempestade que assolou a região oeste e o distrito de Leiria, mais o distrito de Leiria do que e alguns recintos desportivos ficaram muito danificados, o que impediu que os campeonatos prosseguissem por questões de segurança. A Associação de Futebol de Leiria decidiu mesmo anular a Taça de Leiria esta temporada para que o calendário não se complicasse. E Gabriel já está recuperado. Agora o Tapita manda seguir, é o Obditense que vai prosseguir. António Grilo prepara-se para pontapear, coloca a bola ali em Quitério. Bruno Quitério ali numa zona com algum espaço para progredir, joga com o Francisco Mota. Mota dá para o Ricardo Castelhano, que está mais à esquerda. Ricardo Castelhano joga no meio em Bruno Agostinho. Bruno Agostinho mete a bola aqui para Pedro Patrício. Patrício vai dar para o António Grilo. Abre na esquerda para Castelhano. Castelhano puxa no meio. Equipa da Medita com bola. Quitério abre aqui na direita para o Ruben Agostinho. Ruben Agostinho mete mais para a direita para Martino. Martino pode cruzar. Martino, o que é que ele vai fazer? Entra na grande área, sai um remate de pé esquerdo. A bola a sair à figura de Patrick.
3: Na primeira divisão distrital Zona Sul, alteração no marcador, Bidoeirense 1, Caranguejeira 0.
0: É o Figueira dos Vinhos, tenta sair a jogar agora. A bola em Fran. Fran abre na direita para o André Leitão. Bem, na antecipação, o David Zavarino, o Obditense vai para o ataque. É a bola metida no meio em Bruno Agostinho, joga com o Castelhano. Castelhano abre aqui na direita, é para o Martino. Martino perde a bola, mas depois tenta recuperar. Mas é a equipa do Figueira dos Vinhos, fica com bola. Vai lá o Mota pressionar, manda para fora o lançamento para a equipa do Figueira dos Vinhos. A bola já aqui em Quineta. Quineta mete no meio, a equipa do Beneditense tenta impedir ali o ataque do Figueira dos Vinhos, mas acabou por cometer falta. A bola está lá do lado direito do Figueira. Atenção, olha, pode ser perigoso, pode sair cruzamento. A bola é interceptada pela defensiva da Benedita. Depois vai sobrar ali para a entrada da área. Olha o remate de Mário Júnior. E a bola a sair por cima da baliza de Gabriel. Pontapé de baliza para ser batido pelo guarda-redes da Benedita. Já batida à maneira curta, a bola está em António Grilo. Estão prontos para entrar na equipa da Benedita o João Martins e Pedro Bicho. Olha o Benedita no ataque, a bola vai aqui para a direita, está solto, marcação, Martins pode fazer, entrar na grande área, o desvio, golo! Golo! ABCD! Martino, uma arrancada ali pelo ala direita conseguiu ficar solto de marcação, escapou ali nas costas de Quineta, foi até à cara de Patrick e quando o guarda-redes se sai dentre os postes, o Martino pica a bola por cima do guarda-redes do Figueira dos Vinhos. Ela entrou lá junto ao poste mais distante da baliza do Figueira dos Vinhos e o beneditense passa para 6-1, a meia dúzia aqui em casa. O beneditense com uma vitória expressiva, golo de Martino aos com 30 minutos e meio da segunda parte. O placar assinala ABCD 6, Figueira dos Vinhos 1.
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3: Tarde de golos na Benedita FM. 6-1 marca o marcador no Parque dos Jogos Fonte da Senhora. Beneditense 6, Figueira dos Vinhos 1. O relato é de Elvis Raimundo.
0: E estamos a 13 minutos do minuto 90. O Beneditense com uma vitória expressiva. Entretanto, aconteceram, enquanto estávamos em comerciais, substituições nas duas equipas. No Beneditense, já lá vamos, olha ali, Rui Mendes a aparecer na zona centro do terreno com bola, abre na direita, é para a desmarcação de Martino, vai tentar evitar que a bola saia, consegue Martino, pode sair cruzamento, não dá para trás, é para Rui Mendes agora sim a cruzar ao segundo posto, não estava lá ninguém, olha lá ainda Quitério, olha, consegue receber ali um corte incompleto do jogador do Figueira dos Vinhos, a bola vai para trás, é para David Seferino, pode cruzar da esquerda lá para o coração da área, atenção, Francisco Mota e João Martins atrapalharam-se, aquele que João Martins que entrou há pouco e é um dos substituídos, uma das substituições, aliás Catarina Lopes a fazer entrar Pedro Bicho e João Martins entraram a saíram assim é que é, saíram Ruben Agostinho e Ricardo Castelhano na equipa do Figueira dos Vinhos, saíram André Leitão e Fran, entraram Ismael e Ricky. O Figueira dos Vinhos tem dois jogadores com o nome de Ismael, número 9 e número 6. Número 6 é Ismael Santos, que já está a chegar desde a primeira parte. Olha a equipa do Figueira, tenta sair num contra-ataque rápido, passe longo lá para a frente, é para o para o jogador que aparece ali na frente. Recém-entrado, fresco. É o Ismael, exatamente. Olha, a bola vai para o ataque da Benedita ali para a direita. Era Martino, não passa por Pajó. E é lançamento para a equipa da Benedita. Arremesso na direita. Lançamento já efetuado, a bola em João Martins. Devolve a Martino. Martino ainda com bola. Aqui do lado direito. Agora sim, larga para Francisco Mota. Mota a fazer o passe para Rui Mendes, mas a bola ainda foi desviada por Quineta. E é lançamento para o Benedictense, já efetuado a bola metida, Rui Mendes. Rui Mendes faz o remate, a bola sai à figura de Patrick. Com um ângulo muito curto, o remate de Rui Mendes. A bola está em Pachó. Vamos entrar nos últimos 10 minutos do encontro. A bola metida na direita, é a equipa do Figueirense Vinhos tenta atacar, a bola metida ali no meio. Vai lá, Pedro Bicho tenta ficar com o esférico, recupera a equipa do Figueirense Vinhos, vai para Pajó. Pajó joga para Mário Júnior. Mário Júnior com Mica. É o Figueirense Vinhos que troca a bola lá atrás na zona defensiva, dá para o Pajó. Pajó coloca na frente, Ismael dá um, chega para lá em Martino, e depois Patrício faz o corte, fica com bola a equipa da Benedita. É Rui Mendes que segura a bola, dá para João Martins. João Martins para trás para Martino, Martino pontapé a direitinha para fora. É lançamento para a equipa do Figueirense Vinhos. E atenção que Martino fica caído depois de aliviar a bola.
3: Na primeira divisão distrital, Zona Norte, alteração nos marcadores. Polariga, aliás, Lusitanos, São de Coce, 5, Caseirinhos, 0 e Matamorisquense, 1, Ancião, 1.
0: Lançamento para a equipa do Figueirense Vinhos aqui na esquerda. A bola vai para a meia, para Mica. Mica dá para trás para Ismael Santos. Troca a bola com Pajó. Pajó com Quinas. Quinas devolve a Pajó. Sai passe longo ali para o lado esquerdo. Era para a desmarcação de Quinas. Chega primeiro Martino. A bola vai para uma zona onde está Ismael Santos, que joga agora mais recuado. Sai cruzamento lá para a grande área. Tira a defensiva da Benedita. Quitério despacha de qualquer maneira. Olha, atenção, a bola passou por cima do defensor do Figueirense Vinhos, Ismael Santos. Estava lá Francisco Mota a tentar chegar àquela bola. Mas depois Patrick estava atento, chegou primeiro. E Mota já nem se fez ao lance. A bola está em Pajó, ataca o Figueirense Vinhos aqui para o lado esquerdo. Corta Rui Mendes, manda para fora. É arremesso para a equipa que viajou do Figueirense Vinhos. A Desportiva, como é conhecida. Esta equipa de Figueirense Vinhos. Olha o passo metido lá para a direita. É o David Severino que foi ali à bola. Ainda fica nos homens do Figueirão. Mário faz o cruzamento para a entrada da área. Tira Martinho. De qualquer maneira, um pontapé lá para a frente. A bola vai chegar ao guardião Patrick. Patrick joga curto para o Pajó. Pajó para Ismael. Ismael Santos devolve a Pajó. A bola vai ali para uma zona onde está Ricky. Número 20 das costas do Figueirense Vinhos. Ricky vai transportar a esférica ali na direita. Faz um passo longo lá na frente. Corta o António Grilo de cabeça. Depois vai lá a Mota, tenta ficar com a bola. Não consegue segurar dentro das quatro linhas. Está levantada a bandeirola. Lançamento para o Figueirense Vinhos, lá do lado direito. Bola metida em Ricky. Ricky passou por Bruno Quitério, mas Quitério fez falta a derrubar o jogador do Figueirense Vinhos. Livre já batido à maneira curta, a bola vai para Ricky. Ricky joga com Pajó. Pajó puxa o jogo aqui mais para o lado esquerdo. Tenta Rui Mendes ganhar a antecipação, leva a melhor Quineta. Quineta faz o cruzamento, desvio de cabeça, ali. Podia ser o segundo do Figueirense Vinhos. Apareceu Jesse a pentear o esférico, a desviar a bola ali de António Grilo. Depois estavam mais dois homens do Figueirense à espera daquele cruzamento. Eram eles Ismael e Marco Silva. Pontapé de baliza para a equipa do Beneditense. Gabriel vai jogar curto. E agora o árbitro, demorou muito tempo, o Benitense a bater o pontapé de baliza. Pontapé de baliza agora sim já batido, Bicho desvia de cabeça, vai ali por uma zona, está Bruno Quitério. Bruno Quitério vai tentar evitar que a bola saia, consegue! Sai cruzamento direto lá para a grande área, mas a bola vai direitinha a Patrick. Guarda-redes do Figueirão, pontapé lá para o grande círculo, ganha Bruno Agostinho de cabeça. É João Martins, abre para Rui Mendes, olha o remate! Gol! Rui Mendes! Está feito! direito, sétimo para o ABCD aos 40 minutos da segunda parte. O Beneditense aumenta. Rui Mendes na passada do lado direito aparece sem qualquer marcação na cara de Patrick a rematar com toda a força para o fundo da baliza. Está feito o sétimo para o Beneditense. Goleada à moda antiga aqui no Fonte da Senhora, quando estamos a 5 minutos do minuto 90. É um resultado expressivo, como já não é habitual do futebol. 7-1 para o Beneditense. Que vitória! O jogo ainda não terminou, obviamente, mas tudo indica que os 3 pontos vão ficar aqui na Benedita, e o Beneditense hoje está certeiro, muito assertivo, a acertar e a marcar praticamente todos os remates à baliza. E a equipa do Figueirão dos Vinhos já cabisbaixo. A bola em Patrícia. É um resultado difícil de digerir para a equipa que ocupa o 14º lugar da tabela. Olha a bola em Pedro Patrício. Patrício faz o passo longo lá na frente, é para a desmarcação de Martin. Chega primeiro Patrick. Patrick joga para Quineta. Quineta, Patrick. Patrick com Pajó. Pajó joga curto com Ismael Santos. Vai a bola novamente para Ismael Santos. É o Figueirão dos Vinhos, toca a bola lá atrás na zona defensiva. Sai um passo longo, era para Ricky. As substituições de Tiago Mendes também. Diga-se de passagem que o treinador não tinha apenas 4 jogadores no banco de suplentes, mas as substituições não trouxeram grandes vantagens para a equipa do Figueirão dos Vinhos, que nesta segunda parte até entrou melhor, entrou bem nos minutos iniciais. Olha ali o jogador do Figueirão dos Vinhos, e há falta, diz o árbitro, sobre, terá sido Mica, exatamente, falta sobre Mica.
3: Primeira Divisão Distrital Zona Norte, Bajoca 2, Meirinhas 1.
0: Pontapé livre para a equipa do Figueirão dos Vinhos, e atenção que é um livre perigoso. Já lá está junto à bola Mari Júnior para bater o livre direto. É já perto da grande área, descaído à direita, pode sair um pontapé direto à baliza. Já vamos perceber qual é que vai ser a opção do jogador do Figueirão dos Vinhos. Mari Júnior vai até o Teresa. Mário Júnior vai bater de bota direita. A bola bate na barreira, nas costas ali de António Grilo. Sai para a linha final. É pontapé de canto para a equipa do Figueirão dos Vinhos. Vai ser batido do lado direito. No meu cronómetro faltam 1 minuto e meio para o minuto 90. O árbitro não deve dar muita compensação. Olha, a bola vai ali para o Figueirão, sai cruzamento lá para a grande área. O jogador do Figueirão dos Vinhos, Ismael, não conseguiu cabecear.
3: Elvis, e em Pombal acaba de marcar Sporting de Pombal 1, Nazarenos 0.
0: Um jogo em que o Nazarenos se poderia sagrar campeão da divisão de Orrelaria. Olha a bola lá na direita, é o Figueirão dos Vinhos que tenta. Agora, aliás, 3 tabelas, o árbitro apita. Mão do jogador do Figueirão. 1 minuto para chegar ao minuto 90. O livro já batido. A bola vai direitinho agora. Francisco Mota. Já dá para tudo. Mota tentou surpreender o guarda-redes do Figueirão dos Vinhos, que estavam tudo nada adiantado. Mas o guarda-redes apercebeu-se rapidamente e corrigiu a posição e recebeu a bola. Lançamento para a equipa da Benedita aqui na direita. É Martino, dá para trás para Patrício. Patrício ainda mais para trás para guarda-redes Gabriel. E agora a arriscar. Vai lá o Ismael tentar roubar a bola ao guarda-redes da Benedita. Bruno Agostinho dá para o Patrício. Patrício na direita para Rui Mendes. Termina a partida. Nem um minuto de compensação dá o árbitro do encontro e o beneditense festeja a manutenção na divisão de honra de Leiria. Respiram de alívio os jogadores e a equipa técnica do beneditense. Com esta vitória, o beneditense soma 35 pontos. Faltam disputar dois jogos, seis pontos apenas faltam disputar até a final do campeonato e o Obditense garante assim uma diferença de uma diferença pontual com o Guiense, que é uma das equipas que está abaixo e que tem ainda as contas por fazer até a final. Mas já lá vamos. Resultado final 7-1 à moda antiga. Beneditense 7, Figueirão dos Vinhos 1. O árbitro manda todo mundo para o balneário. Já voltamos dentro de alguns instantes para o comentário final a esta vitória expressiva do beneditense.
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3: Goleada que houve esta tarde no Parque de Jogos Fonte da Senhora, Beneditense 7, Figueirão dos Vinhos 1, resultado final. Vamos fazer a última ligação em direto ao Parque de Jogos Fonte da Senhora desta tarde para o comentário final a esta partida.
4: É depois de ter feito aqui contas e mais contas, portanto, faltam, depois da vitória de hoje, o Beneditense soma 35 pontos na tabela classificativa, 10 vitórias, 5 empates, 13 derrotas, 42 golos marcados, 53 golos sofridos. Este ano, na divisão de honra de Leiria, descem 4 equipas. Matematicamente já existem 4 equipas que não, que pontualmente não vão conseguir ultrapassar o Beneditense, portanto o Beneditense tem garantida a manutenção esta tarde aqui no Fonte da Senhora, depois desta vitória indiscutível frente ao 14º classificado, o Figueirão dos Vinhos. A equipa da Benedita soma então 35 pontos na tabela, apesar de qualquer que seja o resultado do Guiense, não vai chegar para tentar ultrapassar matematicamente a equipa da Benedita. Portanto, Alveázer, Motor Clube, Figueirão dos Vinhos, Guiense já matematicamente não conseguirão alcançar a equipa da Benedita. Portanto, o Beneditense garante hoje a manutenção na divisão de honra de Leiria para a próxima temporada. E numa altura que há aqui um momento bonito no Fonte da Senhora, com a equipa do Beneditense a pousar para a foto, juntamente com alguns miúdos da formação que vieram aqui hoje assistir à partida. Lá está, vai para o álbum de fotografias do ABCD, uma vitória importantíssima a garantir então a manutenção na divisão de honra de Leiria. É um dia de festa hoje aqui no Parque de Jogos da Fonte da Senhora. Uma segunda parte em que o Beneditense entrou mais na expectativa, não com tanta velocidade ou com tanta veemência como eu tinha feito no primeiro tempo, quando fez os primeiros 4 golos praticamente na primeira meia hora do encontro. Na segunda parte, o Figueirão dos Vinhos entrou a querer mostrar alguma coisa no jogo e conseguiu mesmo chegar ao golo, fazendo o 4-1. No entanto, como a equipa do Figueirão se balanceou mais na frente, permitiu ao Beneditense desequilibrar em lances rápidos de ataque. Cada vez que, e viu-se em 3 golos essa situação, quando o David Severino pôs velocidade, desequilibrou, fez o golo. O mesmo aconteceu com o golo de Martin, também com o golo de Rui Mendes. Foram golos que o Beneditense conseguiu por mudanças de velocidade e que deram em gol, e a equipa do Figueirão dos Vinhos nunca conseguiu quebrar esse tipo de jogada. Apresentou algumas dificuldades a nível defensivo e, portanto, o Beneditense aproveitou isso mesmo. Foi uma equipa também

0: muito concretizadora, com praticamente 80% dos remates deram em golo, o que foi muito bom para a equipa da Bedita, que durante a temporada não teve esse nível de eficácia. Hoje apareceu no momento certo e ditou então a vitória da equipa da Benedita. A duas jornadas do final do campeonato, o Benedita joga então as próximas duas jornadas tranquilo, com a manutenção garantida, e pode planear a próxima temporada na divisão de honra de Leiria, o principal escalão do futebol regional do distrito de Leiria. Relativamente ao Figueirão dos Vinhos, mantém os 23 pontos na tabela classificativa. Se vencer os últimos dois jogos, pode chegar aos 29 pontos. Portanto, ainda há algo a fazer até final da temporada para esta equipa do Figueirão dos Vinhos, que mantém então os 23 pontos. 6 vitórias, 5 empates, 17 derrotas, 32 golos marcados. E 62 golos sofridos no campeonato. Agora sim, a equipa do Bedetense já recolheu aos balneários, depois das fotografias, para assinalar um dia importante aqui no Fonte da Senhora para o ABCD, e nós vamos também vamos encerrar aqui em direto, o direto do Fonte da Senhora nesta tarde de domingo de desporto. Chegamos então ao final daqui do Fonte da Senhora. Só nos resta desejar-lhe assim um bom resto de fim de semana na companhia da Benedita FM. Boa tarde.
1: E posto isto, vamos fazer assim o apontamento desta 28ª jornada da Divisão de Honra de Leiria. Daqui a instantes contamos levar até si os resultados finais que compõem a jornada.

E vamos agora dar conta dos resultados finais. Apurado que está, o resultado acabou de terminar. Sporting Clube Pombal 1, Nazarenos 1 é resultado final. Recordamos que ontem já se jogou Caldas B 1, União de Pombal 5. Esta tarde jogou-se também o Porto Mosense 1, Alqueidão da Serra 2. Bombarrelense 3, Alvaiázar 0. Outro resultado final, Vieirense 3, Guiense 1. Sport Lisboa e Marinha 1, Ginásio de Alcobaça 1. Benaditense 7, Figueirão dos Vinhos 1. A esta hora tem início a partida Motor Clube Marrazas. A jornada que encerra esta 28ª da Divisão de Honra de Leiria. Acordamos então os resultados finais da 28ª jornada de ontem, Caldas B 1, União de Pombal 5. Resultados desta tarde, Sporting Clube Pombal 1, Nazarenos 1, Porto Mosense 1, Alqueidão da Serra 2, Beneditense 7, Figueirão dos Vinhos 1, Bombarrelense 3, Alvaiázar 0, Vieirense 3, Guiense 1, Sport Lisboa e Marinha 1, Ginásio de Alcobaça 1. E posto isto, vamos para as despedidas desta tarde desportiva de domingo, 31 de maio. Já sabe que para a semana há mais tarde desportiva na sua rádio. Vamos levar até si o relato do jogo Alqueidão da Serra Beneditense, inserido na 29ª jornada da Divisão de Honra de Leiria. Esta partida que irá decorrer no próximo feriado, 4 de junho. Alqueidão da Serra Beneditense, a partir das 16 horas, para sintonizar na Benedita FM. A sua rádio vai viajar até lá para trazer até si todas as incidências desta partida. Quinta às 4 da tarde, Alqueidão da Serra Beneditense, relato em direto e em exclusivo na Benedita FM. É tudo por esta tarde desportiva de hoje. Fique bem com a Benedita FM, a seguir as notícias.

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1: O historiador alcobacense Jorge Pereira de Sampaio foi recentemente eleito por unanimidade para integrar o Conselho Consultivo da Associação Portuguesa das Cidades e Vilas de Cerâmica durante a sessão solene do 8º aniversário da instituição, que decorreu nos espaços do Conselho de Vila Real. A escolha do historiador alcobacense reconhece o seu percurso académico e científico dedicado à história da cerâmica portuguesa, área que se tem afirmado como referência nacional. O Conselho Consultivo da Associação Portuguesa de Cidades e Vilas da Cerâmica é composto por entidades e personalidades de reconhecido mérito académico e profissional, contribuindo para a definição estratégica da associação. As piscinas municipais de Nazaré continuam de portas fechadas desde a passagem da tempestade Christine. O presidente da Câmara de Nazaré, Serafim António, explicou na última reunião de executivo que os danos da tempestade agravaram uma estrutura já degradada e que é necessário um plano de obras faseado para resolver os problemas de isolamento, vidros partidos, aquecimento e a eficiência energética. A Câmara Municipal está a trabalhar com projetistas para avançar com a melhor opção, entre elas o projeto de renovação, e lançar concurso público, procurando reabrir o espaço o mais depressa possível e devolvê-lo à população, revelou o autarca. De acordo com Serafim António, a reparação da cobertura está a ser enquadrada nos apoios disponíveis.
2: Nós neste momento temos focado, juntamente com a equipa de projetistas, que é algo que é uma empresa que se percebe que está muito por dentro deste assunto e que percebe perfeitamente aquela instalação, estamos muito mais virados para uma solução de tentar pôr aquele espaço o mais rapidamente possível à disposição da população e partindo para mais duas fases ou três fases de reformulação do espaço, agarrando-nos nós à questão da eficiência energética, sendo que a parte da estrutura, da cobertura, temos a tentar que seja reparada no âmbito dos apoios que existe da tempestade Christine.
1: As piscinas municipais de Nazaré, que permanecem encerradas desde a passagem da tempestade Christine a 28 de janeiro. O Partido Socialista de Alcobaça criticou esta segunda-feira, em reunião de Câmara, o estado de degradação do pavilhão gimnodesportivo de Évora de Alcobaça, considerando que o equipamento já não pode continuar a ser ignorado pelo município. O vereador Diogo Ramalho recorda que durante anos a autarquia justificou a ausência de obras com questões relacionadas com a propriedade do imóvel integrado no património da Sestéria Equipamentos S.A. No entanto, após a assinatura em fevereiro da escritura de aquisição da empresa e transferência do património para o município, o PS considera que essa argumentação deixou de fazer sentido. O socialista destaca ainda que já foram anunciadas intervenções nos centros escolares de Alcobaça e Benedita e não entende por que motivo é que o pavilhão de Évora continua sem obras de requalificação. E não entendo porque é que o pavilhão continua sem obras de requalificação.
3: A desculpa que foi apresentada durante mais de 15 anos para não haver intervenção nestas três infraestruturas deixou de existir a partir de fevereiro. E atendendo a que, ainda no decorrer do início deste mês de maio, foram lançadas duas empreitadas para beneficiação, quer do Centro Escolar de Alcobaça, quer do Centro Escolar da Benedita, não se entende como é que é a data de hoje. Também o pavilhão ginásio-esportivo de Évora de Alcobaça não foi contemplado.
1: Diogo Ramalho aponta por problemas visíveis nas fachadas, como umidades, manchas e sinais de falta de manutenção. O vereador defende, por isso, uma intervenção rápida no equipamento, alertando que o adiamento das obras poderá agravar os problemas e aumentar os custos de recuperação.
3: A desculpa de que o caderno de encargos, o programa de procedimento não estava ainda preparado, para nós não é uma desculpa aceitável, porque já se sabia que nós íamos receber mais tarde, mais meses, menos meses, este equipamento que precisa muito de intervenção. Nós fizemos uma visita de trabalho lá no passado sábado e de facto está ali um péssimo cartão de visita do município, porque os sinais de degradação são evidentes, a umidade é mais do que muita, o bolor é mais do que muito e portanto este pavilhão, se não tem uma intervenção rápida, facilmente teremos outro tipo de problema e o custo de uma intervenção e de uma remodelação mais profunda nos próximos meses ou nos próximos anos será muito maior.
1: O vereador socialista alerta para a degradação do pavilhão gimnodesportivo e defende uma intervenção rápida, ao mesmo tempo que lembra que o espaço é utilizado diariamente por dezenas de atletas e recebe regularmente equipas de outros concelhos. 6 associações da Marinha Grande afetadas pela tempestade Christine vão receber a totalidade da receita do Festival Solidário Todos pela Marinha Grande, a decorrer dias 5 e 6 de junho, no campo da Associação Cultural e Recreativa da Comeira. O evento contará com chutes e pontapés e artistas locais, no programa promovido pelo município com um momento de união e apoio à comunidade. A receita da bilheteira será destinada à reconstrução das associações afetadas. Entre os beneficiários estão os bombeiros voluntários, IPSS e clubes locais. O festival inclui também uma zona gastronómica dinamizada por várias associações do concelho. O concerto de chutos e pontapés está marcado para dia 6 de junho, às 22h30. Ponto final neste bloco informativo. 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
1: Ora, pois, com certeza, cá estamos de regresso à tua rádio, uma semana mais que está passada. Vamos a caminhar passos largos para o verão, e já parece verão mesmo assim, com estes dias de elevadas temperaturas. Já há que fazer a devida proteção, cuidado com esses golpes de sol, que isto às vezes não corre muito bem. Bom, espero que estejas a passar uma semana boa na companhia da rádio, de todos os sucessos. O Clube Megahertz cá está para dar novidades, como é o caso do novo álbum da Marisa Liz, foi apresentado na sexta-feira, dia 22. Trata-se de Relatos de um Coração Confuso e a faixa que o apresenta é Vício Difícil, que abre então a edição de hoje do Clube. Bem-vindo!

0: este vício difícil que contou com a produção da própria Marisa Liz e de Gui Salgueiro e Tiago Paes Dias, fala de um amor intenso e contraditório entre a vontade de seguir em frente e a dificuldade de deixar para trás aquilo que ainda se sente. É uma história de dor, memória e esperança, onde amar continua a ser o que dá mais sentido a tudo. Trata-se da faixa que apresentou o novo álbum da Marisa Liz, Relatos de um Coração Confuso, já disponível.
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0: A britânica Lola Young apresentou na semana passada From Down Here, um novo single produzido por James Blake, após um ano de forte crescimento internacional.

0: com uma abordagem pop alternativa e um registro intimista, este From Down Here destaca-se pela sua atmosfera melancólica e envolvente, refletindo a identidade emocional característica de Lola Young. Depois do sucesso global de Messi, que ultrapassou os 2 mil milhões de streams, a artista continua a afirmar-se como um dos nomes em maior ascensão da pop alternativa.
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0: Gracie lançou Donde, Como e Quando, novo single em colaboração com os santomenses Kalema. O tema integra Candela, o mais recente álbum da artista colombiana, e surge como um dos momentos de destaque do projeto.

0: Como e Quando junta a sonoridade pop e tropical de Grace à identidade melódica dos Kalema, num tema marcado por influências românticas e pela aproximação entre universos musicais latinos e lusófonos. A colaboração reforça também a crescente projeção internacional da dupla. Candela, quarto álbum de estúdio de Grace, reúne este e mais 11 temas e conta ainda com participações de outros artistas como Rawayana, Cultura Profética, La Guru e Branbel.
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0: Lisa, Anitta e Drema juntam-se no novo tema para o álbum oficial do FIFA World Cup 2026. Cruzando influências de pop latina, afrobeats e K-pop, Goals destaca-se por uma abordagem rítmica e global, refletindo diferentes sonoridades que têm marcado a música internacional atual. Produzido por Circuit, o resultado é uma faixa que vai além de uma única sonoridade ou região, refletindo a energia sem fronteiras e a dimensão global do FIFA World Cup.

0: Lola Índigo e Lúcio Arquei juntam-se pela primeira vez em El Bachatón de la El, um tema que mistura bachata e reggaeton e que antecipa o próximo álbum da artista espanhola. O tema acompanha uma história de amor intensa e obsessiva, marcada por atração e pela tensão emocional entre os dois protagonistas. Depois deste novo lançamento, Lola Índigo prepara-se também para subir ao palco Superbock do Rock in Rio, Lisboa, no próximo dia 28 deste mês de junho, com uma das grandes headliners do festival.
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0: Depois de Sem Ti e Romeu e Julieta, Nuninho Navarro apresenta Mulher dos Meus Sonhos, novo avanço do disco que prepara para este ano. Composta em conjunto com Daos, a faixa aprofunda o registro sonoro que o artista explora este ano, juntando à pop e ao flamenco uma abordagem mais direta e melódica.

0: Esta mulher dos meus sonhos chega com um videoclipe que conta com a participação de Jéssica Vieira, vencedora do Big Brother Verão 2025, uma colaboração que cruza o universo musical de Nuninho Navarro com uma das figuras mais mediáticas da televisão portuguesa no último ano.
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0: Ainda sob o efeito de enfeitiçado, Vanzi revela agora Cartas na Mesa, um novo single mais luminoso e emocional que antecipa a próxima fase da sua carreira.
2: Temos

0: produzida pelo próprio Van Zee, em conjunto com Norte, Frankie on the Guitar e André Moreira. Esta Cartas na Mesa surge num registro mais solar e emotivo, em contraste com a atmosfera mais soturna do lançamento anterior, e reforça a identidade melódica introspectiva que tem marcado o percurso do cantor madeirense.
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0: Agora, damos as boas-vindas ao Carlos Cunha para mais um episódio do seu espaço, O Pão do Dia.
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3: Fez no passado dia 16 de maio 60 anos, foi lançado o 11º disco dos Beach Boys, Pet Sounds. Considerado uma obra-prima, rivalizou com o álbum Sgt. Pepper's Lonely Hearts Club Band dos Beatles. Embora os Beach Boys tivessem tido um lugar na história muito menos vistoso, digamos assim, do que os Beatles, nessa altura havia alguma rivalidade. É curioso, normalmente estas consideradas obras-primas nunca são o 11º disco, não é? São mais cedo. Outra curiosidade é que este álbum rompeu com o que vinha a ser a música dos Beach Boys, que, sendo boa, era estava a começar a ser um bocado sempre mais do mesmo, com aquela onda surf rock. Outra curiosidade é que este disco é considerado praticamente um álbum solo de Brian Wilson, uma vez que os outros elementos dos Beach Boys, da banda em si, não gravaram nada praticamente neste disco. Foram contratados outros músicos e depois o Brian Wilson apresentou praticamente o álbum pronto à banda. E nós vamos ficar com uma das faixas, ou a faixa que talvez deu mais nas vistas, chamada Wouldn't It Be Nice. Um grande clássico. Para a semana temos outro programa. Um abraço.

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1: Oi, mais um episódio do Espaço Pão do Dia. O Carlos Cunha deu destaque hoje aos Beach Boys.
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0: Pedreira apresentou no passado dia 15 de maio Find the Gold, o novo álbum que marca a evolução e expansão do universo do seu projeto a solo Cactos Litos. Depois de um ano particularmente criativo, com o lançamento do EP Losers, no início de 2025, e do álbum instrumental Desert, no final do mesmo ano, o artista regressa agora com um trabalho que consolida a sua identidade sonora e abre caminho a uma fase mais intensa, emocional e luminosa do seu percurso.
1: Olá, eu sou o Lipe Pedreira do projeto Cactos Litos e estou com o Daniel Vieira no Clube Megahertz. Estou a apresentar o meu novo álbum que se chama Find the Gold, uma viagem entre o rock alternativo e eletrónica. Fica desse lado porque o ouro às vezes encontra-se no meio do ruído.
0: Uma versão muito interessante de Pastor, celebrizado pelos Madre Deus, é uma

0: Este Pastor 2.0 é uma recriação contemporânea e intimista do icónico tema dos Madre Deus por Lito Pedreira, com Miss Aniana e Cadi, que funde a melancolia original com a identidade do universo Cactos Litos. É um dos temas presentes no novo álbum de Lito Pedreira, Find the Gold.
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0: O canadiano Drake apresenta Janice Shut the Fuck Up, um dos temas em maior destaque do álbum surpresa Iceman, que rapidamente ganhou forte tração online.

0: Com uma sonoridade R&B mais sombria e envolvente, esta Janice Shut the Fuck Up do canadiano Drake assenta numa linha de baixo marcada e numa produção mais contida, criando uma atmosfera noturna e imersiva.
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0: A cantora e compositora multiplatina Olivia Rodrigo, vencedora de um Grammy, lançou The Cure, retirada do seu próximo terceiro álbum de estúdio, You Seem Pretty Sad for a Girl So In.

0: segundo a própria Olivia Rodrigo, esta The Cure é daquelas músicas perfeitas para cantar num karaoke quando se está triste. Trata-se de mais uma amostra do próximo álbum da artista norte-americana, You Seem Pretty Sad for a Girl So In Love.
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0: Depois de vários singles que revelaram diferentes lados da sua identidade artística, Picas lança Vendavais, o seu álbum de estreia. Um disco profundamente pessoal, marcado pelas inquietações, ansiedades e descobertas que acompanham a entrada na vida adulta, mas também pela vontade de afirmar uma voz própria dentro da música portuguesa. Esta Amor e Guerra é um dos temas presentes e que inspirou o título do disco.

0: A Picas explica que, embora já tivesse todas as músicas concluídas para retratar uma fase da sua vida, não sabia que nome dar ao álbum. A sugestão do título Vendavais partiu da sua irmã, que, após ouvir todo o trabalho, considerou que esta Amor e Guerra tinha uma mensagem muito forte, especialmente pela frase Moram em mim vendavais, e que a palavra traduzia perfeitamente a ideia de uma fase tumultuosa.
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0: O alemão Leone junta-se à dupla norueguesa Marcus e Martinus no novo single Moonlight, uma produção dance pop marcada por melodias que ficam no ouvido, revelando forte química entre

0: esta Moonlight do alemão Leoni, aqui acompanhado pela dupla M&M, ou Marcus and Martinus, capta a intensidade de momentos passageiros e emoções noturnas assente num refrão contagiante que permanece mesmo após o fim da faixa.
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0: Os Rolling Stones anunciaram o lançamento do seu tão aguardado novo álbum de estúdio, Foreign Tongues, marcado para 10 de julho. Esta coleção incrivelmente vibrante de 14 faixas surge menos de 3 anos após Hackney Diamonds, o álbum da banda aclamado mundialmente, vencedor de um Grammy e que liderou as tabelas em todo o mundo, incluindo Portugal. In the Stars é um dos avanços deste novo disco da banda britânica, surgida em Londres em 1962. Que máquinas! Daqui a pouco fazemos uma pausa.

0: Blanca Nieves ahora anda tomando.
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4: Estamos a regresso à segunda parte.
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4: É isso mesmo, estamos de volta à antena da tua rádio ou à fibra ótica, caso estejas a escutar via rede internet ou no podcast, enfim, seja onde for, se bem-vindo à segunda de duas tranches desta edição 677 do teu clube. Há mais novidades musicais para partilhar contigo, tenho também recordações e até a piada seca do dia para dar mais alegria ao teu dia. E será lá mais para a frente. Primeiro, o primeiro single do cunimbricense Gonçalo Guiné, que chegou às plataformas digitais há coisa de duas, três semanas. O tema faz parte do álbum de estreia do artista Vida no Loop, cujo lançamento decorreu no dia 15 de maio. No disco, o músico retrata uma Coimbra, longe dos postais turísticos, onde a vida cultural permanece ativa. O Ódio é o título desta antecipação e abre esta segunda hora do Clube Megahertz. Bem-vindo de volta.

0: Este O Ódio explora a cidade de Coimbra, cidade natal de Gonçalo Huguiné, através de um sample de guitarra portuguesa e funciona como manifesto artístico e político. Através de um retrato cru, é apresentada uma Coimbra pouco conhecida, onde a cultura continua a pulsar. Segundo o próprio artista, entre ruelas estreitas e becos escuros, Guiné percorre a cidade com rimas afiadas e um olhar crítico sobre tradições e hierarquias que ainda prendem a cidade ao passado.
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0: Drácula, tema dos australianos Tame Impala, ganha uma nova cara com a participação de Jennie, a estrela das sul-coreanas Blackpink, sobrepõe neste remix a sua voz a vários versos e ao refrão e entra com uma série de novas rimas.

0: atualização deste Drácula faz mais sentido do que parece à primeira vista. Jenny e o vocalista dos Tame Impala, Kevin Parker, são, pelo menos geograficamente, primos. A estrela de K-pop nasceu na Coreia do Sul e foi criada na Nova Zelândia, vizinha e amiga próxima da Austrália, terra natal de Parker.
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0: O excepcionalmente talentoso cantor e compositor jamaicano Sean Paul regressa com uma nova faixa, atraindo atenções e ganhando um forte fogo em várias plataformas de música globais. Press Back mantém um ritmo constante que faz com que seja muito fácil

0: Pavlow juntou-se a F.G. Lewis em 2024 para o EP colaborativo Hit, do qual gostámos bastante. Mas agora é tempo de um novo álbum da artista pop sueca. Há uns dias, Tove anunciou o título e a data de lançamento do seu 6º álbum de estúdio, Estrus, que chega em setembro. Entretanto, recebemos o seu single de avanço, uma lufada de dance pop indutor de transe chamada I'm Your Girl Right, que acabamos de escutar.
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0: Rita Santos apresentou há poucos dias o seu novo single, Amar de Novo, uma faixa que fala de alguém que já se magoou por amor e aprendeu a esconder as próprias cicatrizes, fingindo que já não doem. Alguém que se habituou a viver em modo de proteção, até que aparece um novo humor e, sem avisar, traz de volta tudo aquilo que pensava ter adormecido.

0: Rita Santos, artista de 22 anos, natural de Águeda, destaca-se na música pela sua escrita íntima e emocional, capaz de transformar experiências pessoais em canções. Depois dos lançamentos de Cura para Medo, Perdi o Amor, e já no início deste ano do projeto audiovisual Anestesia, a cantora apresenta agora este, Amar de Novo, um tema que reflete sobre o medo e a coragem de voltar a amar após o sofrimento. Ao longo deste ano, Rita continua a preparar novos trabalhos que reforçam a sua identidade autêntica, vulnerável e focada numa sonoridade verdadeira.
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0: Agora está na hora do 48º episódio do Top dos 50 Álbuns Mais Vendidos de Toda a História.
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0: A partir deste episódio número 48, iremos apresentar o top 3 da lista dos 50 álbuns mais vendidos de todos os tempos. Em terceiro lugar, encontramos mais uma obra-prima do início da década de 70 do século XX, o 8º álbum de estúdio dos britânicos Pink Floyd, The Dark Side of the Moon, foi editado no primeiro dia de março de 1973, nos Estados Unidos, e no dia 16 do mesmo mês, no Reino Unido. Este disco é considerado um dos maiores álbuns de todos os tempos, não só pelo seu impacto sonoro, mas também pela profundidade filosófica e temática. Combinando rock progressivo, psicodelismo e uma produção inovadora, o álbum aborda temas como a conjuntura, a loucura, a morte e a condição humana, criando uma experiência de audição única e transcendental. The Dark Side of the Moon recebeu ampla aclamação da crítica e aparece frequentemente em listas profissionais dos melhores álbuns de sempre. Trouxe fama internacional, riqueza e aplausos aos 4 membros da banda: Syd Barrett na guitarra e voz principal, Nick Mason na bateria, Roger Waters no baixo e voz e Richard Wright nas teclas e voz. O disco foi certificado 14 vezes platina no Reino Unido e liderou a tabela de álbuns da Billboard dos Estados Unidos, onde está nas tabelas há mais de 990 semanas. The Dark Side of the Moon vendeu até agora mais de 45 milhões de cópias em todo o mundo, tornando-se no lançamento mais vendido da banda, seguido de The Wall, com 30 milhões, e que também surge neste top 50, é também o álbum mais vendido da década de 1970 e o terceiro álbum mais vendido da história. Em 2012, foi selecionado para preservação no Registro Nacional de Gravações dos Estados Unidos pela Biblioteca do Congresso, como sendo culturalmente, historicamente e ou esteticamente significativo. Foi incluído no Grammy Hall of Fame em 1999. The Dark Side of the Moon, com a sua icónica capa mostrando um prisma a refletir a luz, não é apenas um álbum, mas uma jornada filosófica e sonora que continua a ser escutado em todo o mundo, desafiando e emocionando gerações. Money, a única faixa que entrou para o top 20 da Billboard Hot 100, foi descrita como uma canção de rock progressivo, blues rock e hard rock. Grande parte do tema tem uma fórmula de compasso invulgar, 7x4. Roger Waters escreveu o riff central numa guitarra acústica e escolheu esta fórmula de compasso porque combinava com a sensação bluesy da música. Money, ou dinheiro, é uma crítica mordaz ao consumismo e às pressões materiais.

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3: Foi o 48º episódio do Top dos 50 álbuns mais vendidos de todos os tempos, destacando The Dark Side of the Moon, 8º álbum dos Pink Floyd, lançado no primeiro dia de março de 1973, obra-prima que ocupa o 3º lugar desta lista de 50 álbuns de mais sucesso.

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banda Quinta do Bill, que celebra no ano que vem os 40 anos de carreira e que sempre nos habituou a canções que nos tocam na alma e no coração, acaba de lançar o seu novo single, Acredita no Amor. Segundo Carlos Moisés, vocalista e fundador da banda, é um grito de esperança e uma ode à dignidade da vida humana.

0: Este Acredita no Amor, dos Quinta do Bill, surge como o despertar para uma reflexão mais profunda sobre os vários problemas que a sociedade enfrenta, relevando para um papel de destaque a importância das relações humanas. Perante esta realidade, a banda, oriunda de Tomar, dá o mote para refletirmos e darmos verdadeira atenção ao mais importante, às pessoas e às relações, fazendo do amor o seu elo nas suas múltiplas formas de existência e ação.
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0: O espanhol De Paul, conhecido pelo seu estilo musical diversificado nas rádios espanholas, mas não só, lançou o seu mais recente single, uma canção que contrasta fortemente com faixas como Última Bala ou Te Confieso. Trata-se desta em Unos Años.

0: desta vez, De Paul canta sobre o amor recíproco, sobre a alegria de crescer ao lado de alguém que sente o mesmo. Após o lançamento da sua colaboração com Money Montes em Me Va Bien De Momento, que surgiu depois do seu álbum No Lo Sé Ni Yo, o artista natural de Barcelona inicia uma nova era musical com este En Unos Años.
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0: Há bandas que pertencem imediatamente a uma geração inteira. Mundo Secreto é uma delas. Depois de mais de 25 anos de percurso, o coletivo de Lessa da Palmeira acaba de lançar Jammin', o novo single que prepara o caminho para o quarto álbum de estúdio da banda, com um lançamento previsto para o final deste ano. E a mensagem parece bastante clara. Os Mundo Secreto estão ao

0: Este Segura Firme cruza o universo melódico e cheio de groove de Philip Carlson com a escrita descontraída e o carisma singular de Michael Knight, numa canção que fala sobre abrandar, aliviar a pressão e aceitar o seu próprio ritmo.
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0: Não Disseste Nada é o novo single de Ícaro, com letra da autoria do próprio artista, música e produção de Felipe Survival e mistura por Beiro. A canção reflete sobre a fragilidade da comunicação.

0: Este não disseste nada vive entre a dúvida e a espera, entre insistir por respostas ou aceitar o silêncio como conclusão, acompanhando o conflito de quem escolhe não prolongar a incerteza, assumindo que por vezes morrer burro é preferível a deixar que o tempo amplifique a dúvida. É o mais recente single do artista Ícaro, a passar aqui no teu
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0: Agora quero recordar o tema que abriu o Clube Megahertz há 10 anos.
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0: No dia 4 de junho de 2016 foi transmitida a emissão número 168 do Clube e nesse dia decidi recordar o álbum Até Que o Mar Acalme, do Miguel Jesus. Lançado em 2011, a faixa eleita foi Amor no Mundo Normal.

0: amor num mundo normal, na voz do Miguel Jesus, do álbum Até Que o Mar Acalme, lançado em 2011, foi o tema de abertura da emissão 168 do Clube Megahertz, transmitida a 4 de junho de 2016.
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0: E foi assim que alcançamos a ponta final desta edição 677 do Clube. Agora tenho a habitual piada cega do dia.
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3: Mas olha lá, tu tens carro?
4: Oh, tenho carro mais ou menos.
3: Mais ou menos? Então como assim?
4: Olha, porque ele é da minha mulher quando vai às compras, é do meu filho quando vai ter com a namorada, é da minha filha quando vai à discoteca e só é meu quando ele não tem gasóleo. Ah, pois é.
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0: É isto, a piada seca do dia com o automóvel, que é só teu, mas quando é para meter combustível, pois, pois.
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0: Os seychelenses Dixit apresentaram o novo single Madrugar em Gaza, um tema de intervenção que retrata a perda da infância em contexto de guerra e apela à consciência coletiva perante o sofrimento das crianças. O videoclipe oficial estreia no dia 1 de junho, Dia Mundial da Criança, no YouTube, reforçando o simbolismo e a urgência da mensagem.
6: Olá, eu sou o Zé Rui dos Dixit, banda de rock que neste ano de 2026 comemora 33 anos de atividade. Estamos a apresentar um novo single que se chama Madrugar em Gaza e estamos aqui e com todo o gosto com o Daniel Vieira no Clube Megahertz.
0: Por minha parte é tudo, aguardo por ti na próxima edição do Clube Megahertz. Fica bem, boa semana.

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Céu para ouvir, que tem música nova, single e vídeo Cross Your Heart, extraído de Far From God, o 14º álbum do estúdio dos Monspell. Cross Your Heart é, de acordo com a banda, uma canção de estrada. Vamos então ouvir os Monspell.

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A seguir na sua rádio a Perfect Circle, que surpreenderam os fãs com o lançamento de Starless, o novo single da banda, divulgado poucos dias antes do regresso aos palcos europeus pela primeira vez desde 2017. A canção marca a estreia de material inédito da banda em 2 anos, sucedendo a Kindred, tema incluído no EP editado em 2024. Por aqui vamos ouvir e recordar a Perfect Circle.

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dizer que temos Nightwish para ouvir ainda com a voz da Tarja Turunen, a cantora finlandesa que lançou o vídeo oficial de The Trace Out Lives, terceiro single retirado do seu próximo álbum solo, Frise Noir. O tema conta com a participação de Sayo Komada, num instrumento tradicional japonês de três cordas, numa fusão que força a identidade singular e a ousadia artística da artista. Com lançamento marcado para 12 de junho, Frise Noir é descrito por Tarja como o trabalho mais pesado da sua carreira a solo, prometendo expandir ainda mais os limites do seu universo musical. Por aqui, vamos ouvir Tarja Turunen, mas à frente dos Nightwish.

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O Sepultura para ouvir a seguir, a histórica banda brasileira de metal vai realizar o seu último concerto a 7 de novembro no Mercado Live Livre, Arena Pacaembu, em São Paulo, no Brasil. Após mais de 40 anos de carreira, a banda prepara uma noite especial que reunirá músicos de diferentes fases do grupo e artistas ligados à sua história. Mais do que uma despedida, o espetáculo pretende celebrar o legado de Sepultura e a influência metal brasileira no mundo. Vamos ouvir Sepultura.

Chegam ao fim 2 horas de Total Heavy Rock, o melhor do rock e o metal, na Benedita FM, para a semana a mais, depois das 10. Até domingo.

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0: 17 graus.

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0: 17 graus.
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